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1: A primeira hora do Clube 80 começa com os belgas Technotronic. Eu sou o Luís Ferrão. Aqui está a música dos 30, 40, 50 e por aí fará.
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1: Liga-te ao grupo Clube 80 no Facebook. Pede para aderir, escolhe e partilha comigo as músicas que mais gostas dos anos 70, 80 e 90. Mas atenção, que as de 2000 que estiveram no forno na década anterior também contam. Venha comigo, bom fim de semana.
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Jump Up the Jump é uma faixa de abertura do álbum, o primeiro dos belgas Technotronic, que se chama Pump Up the Jump, The Album. Foi lançado como single a 18 de agosto de 1989 e tornou-se um sucesso mundial. Chegou ao segundo lugar do Reino Unido no final da década de 80 e também nos Estados Unidos em 1990. Foi número 1 na Bélgica, Finlândia, Islândia, Portugal e Espanha. Pump Up the Jump foi descrita como uma fusão de hip-hop, novos elementos de beat, como um exemplo inicial do género techno. Foi considerada a primeira música eurodance a tornar-se um sucesso nos Estados Unidos.

0: O Snap e a Rhythm is the Dancer, junta-te ao grupo Clube 80 no Facebook. Pede para aderir, escolhe e partilha comigo as tuas músicas preferidas dos anos 70, 80 e 90.
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0: O António Pinto de Lisboa partilhou connosco o Candyman dos Siouxsie and the Banshees. A seguir ouvem The Passenger, outra desta banda a tocar um original de Iggy Pop. Obrigado António, bom fim de semana.

0: são músicas como esta que me fazem estar aqui ao fim de semana. CUC and the Banshees lançaram esta versão de The Passenger a 16 de março de 1987. Esta cover é uma das interpretações mais reconhecidas do clássico de Iggy Pop de 1977. Foi o segundo single a sair do 8º álbum de estúdio, Through the Looking Glass, um projeto composto inteiramente por versões de outros artistas. A banda adicionou arranjos de sopro, tais que não existiam no tema original, dando à música uma sonoridade mais vibrante e orquestral. O próprio Iggy Pop elogiou a versão, onde destaca o desempenho vocal de Siouxsie Siouxsie e uma das melhorias com o uso de metais que acrescentam valor à canção original.
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0: Esta é mais uma partilha no grupo Clube 80 do Facebook. Acabei de morrer nos teus braços esta noite. Dificilmente há uma introdução que atinja o ouvido tão rapidamente quanto este clássico dos Cutting Crew. Uma música que captura perfeitamente o sentimento de pura paixão e nostalgia dos anos 80. Isto é o que se pode ler num post que a Sandra Carvalho, que é natural de Castanheira de Beira, deixou no nosso grupo do Facebook. Obrigado, Sandra. Tudo de bom para ti. Bom fim de semana.

George Michael escreveu canções de amor que o mundo inteiro cantava, mas muitas vezes podíamos sentir que ele estava silencialmente a confessar alguma coisa que não podia dizer em voz alta. George Michael tinha tudo o que as pessoas sonham: fama, sucesso, estilo e uma das vozes mais reconhecíveis da história da pop. De fora, a vida dele parecia perfeita, mas dentro da sua música, a Cláudia Cardoso, que vive na Figueira da Foz, deixou-nos estas palavras no grupo Clube 80 do Facebook, porque é fã deste artista e também tem um conhecimento mais aprofundado da carreira de George Michael. E continua: ele também tinha uma gentileza tranquila que as pessoas só entendiam completamente depois. A história dele a ajudar os outros sem contar a ninguém mostram-me que o seu coração era tão real quanto a sua música. Ele não precisava de atenção para fazer o bem. Ele simplesmente fez. Ele não cantou apenas músicas para as tabelas. Ele cantou verdades que as pessoas carregam dentro de si, mas nem sempre sabem como as expressar. Obrigado, Cláudia, por estas bonitas palavras. Tudo de bom para ti. Bom fim de semana. Aqui está o incomparável George Michael.

agora fica um post no grupo Clube 80 do Facebook do José Canas, que vive em Coimbra. Vão tocar os Men at Work, Down Under, música da terra dos cangurus. Um abraço, Canas, bom fim de semana para ti.

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1: No coração das montanhas da Bósnia e Herzegovina, encontramos o lago de Blidinje. Dentro do Parque Natural de Blidinje, a região é conhecida pelas paisagens montanhosas e pela natureza preservada. No inverno, a neve transforma completamente a paisagem e a zona é procurada para atividades de inverno. Durante os meses mais quentes, é um destino para quem gosta de caminhadas, natureza e atividades ao ar livre. Blidinje está também na lista indicativa da Unesco, o que significa que é considerado pelo país um local com potencial para futura candidatura à lista do Património Mundial. Mas é importante não confundir esta classificação com Património Mundial já inscrito.
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3: Apesar de parecer não ter qualquer utilidade, existem várias teorias sobre os benefícios da brincadeira durante o desenvolvimento de um cão. Uma das mais populares defende que brincar serve para preparar o animal para a idade adulta, permitindo-lhe praticar as capacidades motoras que vai precisar em adulto para caçar ou acasalar, bem como comportamentos que servirão para gerir conflitos sociais e estabelecer relações hierárquicas. Brincar também melhora a compreensão dos sinais de comunicação emitidos pelo companheiro de brincadeira, seja um cão ou uma pessoa. Desta forma, a brincadeira social melhorará o entendimento mútuo e aprofunda a relação entre os indivíduos envolvidos. Ao brincar com a mãe e os irmãos, o cão aprende a inibir a mordida. É por isso que os cachorros separados da mãe, numa idade precoce, antes das 7 semanas, costumam morder com força e brincar de forma brusca. Brincar também pode servir como treino físico, pois permite, por um lado, praticar a coordenação motora e, por outro, desenvolver algumas estruturas nervosas, como o cerebelo, a massa muscular e as ligações entre o sistema nervoso e os músculos. Através da brincadeira, o animal explora os seus limites e capacidades, adquire a flexibilidade física e mental e aprende a gerir situações imprevisíveis. Desta forma, durante a brincadeira, os animais colocam-se em situação de desvantagem que lhes permitem explorar possíveis estratégias para superar a dificuldade, mas tudo isto num contexto sem riscos reais.
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E agora começa mais uma edição dos Álbuns da Década. Na rádio, o disco The Grand Illusion dos Styx, que foi lançado no mundo da música em agosto de 1977 e vendeu mais de 3 milhões de cópias. Na tabela dos 100 discos mais vendidos na década de 1970, este ocupa o lugar

os sticks, com as suas imensas harmonias estratificadas e uma abordagem doméstica da produção, representam para muita gente tudo o que existe de bom, ou na verdade de mal, no Roa, o chamado rock orientado para álbuns.

sétimo álbum da banda, The Grand Illusion, reuniu as várias posturas de progressivo, rock e pompa, que iniciaram uma sequência de quatro álbuns multiplatina dos Styx. Este álbum chegou a número 6 nas tabelas dos Estados Unidos da América e a número 12 em Portugal, e passou 9 meses na tabela da revista Billboard.

Este disco inclui o êxito no top 10 da banda de rock progressivo de Chicago, Come Sail Away, que chegou a número 8 na tabela de singles da Billboard e vigorou no top 30 com a canção Fooling Yourself, de James Young.

faixa mais dramática do álbum, porém, e aquela que viria a tornar-se uma escolha permanente dos fãs, era Miss America, que prossegue a tendência de combinação do espírito de teclado do movimento progressivo com os refrões trituradores de guitarras dos seus pares mais virados para o rock.

ao longo de todo o álbum é o trabalho de guitarra de choque que brilha, fundindo-se com a do membro fundador James Young, enquanto Dennis DeYoung canta letras histéricas com uma confiança.

Este disco foi gravado em Chicago, nos Estados Unidos da América, e foi produzido pela banda. Tem a concepção da capa de Chuck Pearson e tem a duração total de 30 minutos, contendo 8 músicas. The Grand Illusion, Fooling Yourself, The Angry Young Man,

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1: Olá, o meu nome é Ana Sofia, sou psicóloga clínica. Hoje falo-lhe de enurese noturna, ou seja, a repetida perda de urina durante a noite, depois do seu filho já ter atingido o controle dos esfíncteres. É algo que tem um papel muito impactante psicologicamente para a criança e por isso, se se prolongar do tempo, deve procurar um profissional de psicologia para ajudar. É importante que adote hábitos e rotinas de sono e, se necessário, interrupções do sono, acordando a criança para ir à casa de banho durante a noite, preferencialmente sempre à mesma hora. E é igualmente importante que fale com o seu filho no sentido de perceber os sentimentos associados à enurese, ou seja, tentar perceber se tem pesadelos, se anda mais ansioso, nunca humilhando ou ameaçando e não provocando sentimentos de culpa. Se tiver de mudar a roupa da cama, não demonstre nojo ou faça comentários, sempre num sentido de não dramatizar a situação. Evite partilhar estes episódios com pessoas que não vivam com a criança.
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2: A aplicação para telemóvel Visionauta já estava disponível desde fevereiro deste ano para dispositivos Android, mas agora os utilizadores do sistema operativo da Apple, o iOS, podem também usar a tecnologia desenvolvida pelo brasileiro engenheiro de software especializado em inteligência artificial, Jonathan Santos, que também é cego. Lançar o Visionauta no iPhone era um pedido constante da comunidade. O sucesso no Android mostrou que existe uma necessidade real e agora ninguém fica de fora por causa do serviço operativo que usa, disse Jonathan Santos. A tecnologia já foi transferida mais de 5 mil vezes no Google Play, serviço onde é possível descarregar a aplicação em dispositivos com o sistema Android. De acordo com a nota, a aplicação funciona como um assistente visual portátil que lê textos em voz alta, reconhece dinheiro, o real, dólar, euro, peso mexicano, iene, dólar canadense e australiano, e reconhece também objetos quando o utilizador aponta a câmara do telemóvel para o local que pretende. A aplicação, que já está agora disponível na App Store, consegue ainda responder a perguntas e descrever objetos. Um dos grandes destaques do Visionauta, presente tanto no iOS quanto no Android, é a conversa em tempo real, um modo em que o usuário conversa por voz, de forma natural e contínua, com a inteligência artificial, que descreve o ambiente e responde a perguntas instantaneamente.
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1: Duas e um. 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
1: Nós gostamos mesmo disto há mais de 10 anos que andamos nesta vida. Aqui está a segunda hora do Clube 80. Eu sou o Luís Ferrão e trago comigo os norte-americanos In Deep, Last Night, a DJ Saved My Life. Entre e fica à vontade.

0: Liga-te connosco no Facebook, escolhe e partilha no grupo Clube 80 as músicas dos anos 70, 80 e 90. 19 de Paul Hardcastle foi um post no nosso grupo do Facebook da Guida Álvaro, que vive em Coimbra. A faixa tem uma forte mensagem anti-guerra, com foco no envolvimento dos Estados Unidos na guerra do Vietnã e o efeito que teve sobre os soldados que nela servirão. Obrigado, Guida. Bom fim de semana.
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0: Fairground, os Simply Red no Clube 80. Obrigado pela companhia. Vocês são os maiores.
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1: Liga-te ao grupo Clube 80 no Facebook. Escolhe músicas dos anos 70, 80 e 90 que te digam alguma coisa e depois partilhe connosco. Deixo agora Dança Nua dos Essa Entente, um post do António Duarte da Lousã. Obrigado, António. Bom fim de semana.

0: Fomos à Ribeira com o Já Fumega. A seguir, entra no Clube 80, Chris Isaac.
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0: Chris Isaak é o segundo álbum de estúdio de Chris Isaak, lançado em 1987. Após o fraco sucesso comercial da sua estreia, Isaak aprimorou o seu estilo para R&B sofisticado para o seu acompanhamento. Foi o primeiro álbum a apresentar a sua banda de apoio. A música Blue Hotel foi um sucesso em França, no Reino Unido, e depois, relançada em 1991, chegou ao Top 20. Esta faixa foi um post no grupo Club 80 do Facebook do Helder Pedrosa, que vive na Figueira da Foz. Obrigado, Helder. Agora que ganhaste o gosto, aparece mais vezes. Um forte abraço.
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0: É sempre bom ouvir Catch You Up de Peter Murphy. A seguir vamos lembrar o filme de aventura dos Estados Unidos de 1944, do qual guardo boas memórias. Ali Baba e os 40 Ladrões.
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0: Ali Baba and the 40 Thieves. Ali Baba e os 40 Ladrões. É um filme de aventura dos Estados Unidos de 1944, dirigido por Arthur Lee para a Universal Pictures.
2: Ali Baba.
0: O guião deriva do conto do livro Das Mil e Uma Noites, mas traz mudanças ao incluir a invasão do Império Mongol dos séculos 13 e 14 na Ásia, liderado por Ulagun Khan. É um exemplar da série de aventuras exóticas produzidos pela editora Universal.
3: Yes, open our sesame and bring us magnificence and excitement unparalleled on the screen.
0: A história começa com a conquista de Bagdad pelos mongóis.
4: My entire army is not capable of dealing with 40 feet.
0: O califa Hassan tenta fugir, mas é traído pelo príncipe Qassan e morto pelos mongóis. O filho do califa, Ali, escapa pelo deserto e encontra, por acaso, o esconderijo dos 40 ladrões, descobrindo o segredo e as palavras mágicas para movimentar a porta da caverna. Abre sésamo. Fecha de sésamo.
3: Yes, open no sesame.
0: Os bandidos sabem que Ali é filho do califa. E aceitam a sua liderança para lutar contra os mongóis, com Ali passando a chamar-se Ali Baba.
5: This merchant from Basra is Ali Baba.
0: Anos depois, o tirano mongol está para casar com Amara, a filha do príncipe Qassan.
6: He bids you have courage.
0: Ali Baba,
7: he must not try to save me.
0: Rapta a donzela e descobre que a conhecera quando era criança, numa altura em que prometeu amor eterno um ao outro.
8: I'm curious to know why one so beautiful, so young should marry the ruthless Khan.
0: Deixa a voltar para o palácio de Khan, mas planeia um grande ataque ao ditador no dia do casamento.
9: I shall be queen in Baghdad.
0: Um verdadeiro clássico, Ali Baba e os 40 Ladrões, continuará a ser contado e recontado por gerações vindouras, mantendo viva a magia dos contos de fadas e a imaginação daqueles que se perdem em sua narrativa encantadora.
2: You are welcome, Ali Baba.
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12: É bastante comum que as empresas concedam linhas de crédito aos seus clientes na hora de efetuar alguma venda. Porém, é necessário ficar atento àqueles maus pagadores, pois eles podem acabar a prejudicar a saúde financeira do seu negócio. Para isso, faça um cadastro de todos os seus clientes contendo dados estratégicos, nome completo, telemóvel, e-mail, endereço, etc., além de informações sobre o comportamento de compra deles, cumprimento de prazos para pagamento, participação no faturamento da empresa, entre outras coisas. É fundamental também que não deixe de cobrar aqueles clientes que estão em débito com a sua empresa.
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14: Manter um telhado ecológico ou um telhado verde coberto de vegetação não é caro nem complicado e as vantagens são muitas. São purificadores de ar naturais, pois captam carbono e também são isolantes acústicos e térmicos. Dispensam a necessidade de usar aparelhos de ar condicionado.
13: Olhemos o nosso mundo e façamos dele a nossa casa. 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

0: Liga-te ao Grupo Colmeiteiro Facebook de Boas Fala e partilha as tuas músicas preferidas dos anos 70, 80 e 90. A seguir ouvem All About Love, a voz é de Andrew Donald, um post do António Pinto de Lisboa no nosso grupo. Ela vai tocar já a seguir. Obrigado, António. Bom fim de semana.
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0: All Out of Love é uma canção da dupla britânica Air Supply de 1980. Em 1999, Andrew Donald gravou uma cover deste tema que fez sucesso na Europa de língua alemã, chegando ao número 3 na Áustria, Alemanha e Suíça. Faz parte do álbum Snowing Under My Skin e também aparece na coletânea Chart It's Six de 1999.

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1: Agora, um super grupo USA for Africa. Um post no Grupo Clube 80 do Facebook do João Fuzeta, que nos lembrou que esta música já tem 40 anos. We Are the World foi criada por uma causa nobre, ajudar as vítimas da fome em África. E tal como escreveu João, seria bom erradicar este flagelo mundial. Um grande abraço, amigo, e também para todos os que me acompanham em Setúbal. Bom fim de semana. O Clube 80 volta de hoje 8 dias.

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2: Apesar de ser chamado popularmente de legume, o tomate é classificado pela botânica como fruto. Frutos são os ovários de uma planta, onde ficam as suas sementes. Ou seja, o tomate é o fruto do tomateiro e carrega as sementes de onde uma nova planta pode brotar. O tomate tem poucas calorias e muitos nutrientes. É rico em licopeno, vitaminas A, B, C, K e minerais, como fósforo, potássio, cálcio, magnésio e ferro. Mas o grande destaque nutricional do tomate é o licopeno, que é o carotenoide que dá a cor vermelha ao fruto e atua como um poderoso antioxidante no organismo. O licopeno é benéfico para a pele, minimizando efeitos danosos da radiação ultravioleta, protegendo contra queimaduras solares e ainda ajudando no aspecto estético, reduzindo poros dilatados e erupções cutâneas.
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0: 3 e 1.
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1: Olá, hoje vamos falar sobre um grupo de medicamentos que tem dado muito que falar. Os agonistas dos receptores GLP-1 e GIP. Já ouviu falar sobre injeções para emagrecer? Mas afinal, o que é que são? E quais são as opções que existem neste momento? Então, o GLP-1 é uma hormona produzida naturalmente pelo nosso organismo. Ajuda a controlar o açúcar no sangue, aumenta a sensação de saciedade e torna mais lenta a passagem dos alimentos pelo estômago. Entre os medicamentos que atuam neste sistema, encontramos o semaglutido, o liraglutido e o dulaglutido. Já a tirzepatida é diferente. Atua não só no GLP-1, mas no GIP, combinando o efeito destas duas hormonas. Estes fármacos são utilizados no tratamento da diabetes tipo 2 e no controle de peso. Inicialmente foram criados para o tratamento da diabetes, mas atualmente já estão indicados também para o tratamento da obesidade, embora não sejam coparticipados pelo Serviço Nacional de Saúde quando utilizados para este fim. E quais são os efeitos secundários? Os efeitos secundários mais frequentes são náuseas, vómitos, diarreia, obstipação e dor ou desconforto abdominal, sobretudo no início do tratamento e quando a dose é aumentada. Sintomas como a dor abdominal intensa, persistente, vómitos repetidos, sinais de desidratação ou sintomas de uma reação alérgica devem motivar a avaliação médica. Apesar de serem muito eficazes, não são adequados para toda a gente. Por isso, estes fármacos não devem ser utilizados por iniciativa própria nem para perder peso sem acompanhamento médico. Até à próxima rúbrica.
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Olá, o meu nome é Patrick Mendes, sou empresário e músico. Escolhi esta música porque me traz à memória diferentes épocas da minha vida. A letra é uma maravilha poética em francês, a mais bela língua no mundo, logo a seguir à língua portuguesa, claro. E a composição é simplesmente divinal. A primeira coisa que me vem à cabeça quando eu ouço são lembranças da juventude, mas não apenas com saudade, mas sim com orgulho do que já passou. Agora, quando eu ouço, sinto vontade de escrever outros capítulos que possam inscrever-se no pódio das minhas memórias e revivê-los no futuro, com alegria, através deste verdadeiro e intemporal hino à música. Numa só palavra, defino esta música como presente, no sentido de oferta, de prenda, de dádiva, que é aquilo que a vida verdadeiramente nos traz. A música da minha vida é La Bohème, de Charles Aznavour.

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1: Numa adaptação livre de A Gaivota, de Anton Chekhov, uma família reunida num fim de semana enfrenta a volatilidade e fragilidade do amor perante o desejo irresponsável. Inspirado na peça A Gaivota e com a ação a decorrer na ruralidade americana do estado de Nova Inglaterra, o argumento gira em torno de uma antiga estrela de cinema em declínio que traz o amante para a sua propriedade perto do lago para visitar o irmão doente e o filho deste, aspirante a artista. Quando a excêntrica família se reúne com os seus empregados, as manifestações irresponsáveis de desejo causam danos irreparáveis e um acontecimento desastroso leva a família do estado de disfunção ao estado de desgosto. Uma trágica comédia que encaminha o olhar para a natureza frágil e volátil do amor, nesta que é a primeira longa-metragem de Christian Camargo, que também assina o argumento. A ação decorre no meio rural, em 1984. Dias e Noites é o filme que lhe sugerimos hoje no 90 em Cine.
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1: Olá, Marta narra a história da destruição da sua aldeia em Angola e da sua viagem através do Atlântico em direção à Ilha da Madeira. Numa escrita lírica, a autora descreve a violência da captura das populações angolanas, as circunstâncias desumanas em que era feito o seu transporte e as condições de trabalho, alojamento e tratamento a que eram submetidas. O livro aborda um tema inabitual na nossa literatura, o cultivo da cana-de-açúcar na Madeira, a partir do século XV, o que transformou esta ilha num dos principais fornecedores de açúcar da Europa da época. O olhar de Marta é um olhar de descoberta e de fascínio pela imensidão do mar, mas também de crítica à sociedade madeirense da época, aos seus costumes mesquinhos, vícios e hipocrisias. A sua história é uma história de resiliência e de combate que deixa espaço para os sonhos. O livro de hoje é O Mel Sem Abelhas, de Judite Canha Fernandes. Boas ondas de leitura.
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1: Se os fins de semana tivessem 3 dias ao invés dos atuais 2, haveria vários benefícios para a saúde e bem-estar do ser humano. Eis alguns exemplos. Primeiro, viagens curtas melhoram a disposição. Fazer pequenas viagens de forma regular pode melhorar o seu bem-estar. Segundo um estudo publicado na revista Stress and Health, as miniférias frequentes que os fins de semana de 3 dias permitiriam são a chave para melhor saúde e boa disposição. Quanto mais relaxados e desligados do trabalho, os empregados ficam mais entusiasmados com o regresso. Segundo, trabalhar menos horas. Se trabalha mais de 55 horas por semana, tenha cuidado. De acordo com as conclusões de um estudo publicado na revista médica The Lancet, 33% dos trabalhadores que o fazem têm maior probabilidade de sofrer um derrame cerebral e 13% arriscam-se a ter um infarto. Já era sabido que trabalhar horas extras está associado a diabetes, embora só nas classes mais baixas. Mas a relação com o derrame cerebral está presente em todos os grupos socioeconómicos, isto afirma o autor do estudo, Mika Kivimaki, ao jornal The Huffington Post. Terceiro, menos aulas, melhor aprendizagem. As vantagens dos fins de semana alargados não estão direcionadas exclusivamente para os adultos. Para os estudantes, por exemplo, 4 dias de aulas por semana, em vez dos tradicionais 5, garantiriam melhores notas e menos abstenção, tal como relata um estudo das universidades da Geórgia e do Montana, nos Estados Unidos, publicado na revista Education, Finance and Policy. Ora, está visto que também em matéria de estudo, quantidade não é qualidade.
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1: A 4 de outubro de 1669, morria o pintor holandês Rembrandt, geralmente considerado um dos maiores nomes da história da arte europeia e o mais importante da história holandesa. É considerado ainda por alguns como o maior pintor de todos os tempos. A sua contribuição para a arte surgiu num período denominado pelos historiadores de Século de Ouro dos Países Baixos, no qual a influência política, a ciência, o comércio e a cultura holandesa, particularmente a pintura, atingiram o seu ápice. Tendo alcançado sucesso na juventude como pintor de retratos, os seus últimos anos foram marcados por tragédia pessoal e dificuldades financeiras. No entanto, as suas gravuras e pinturas foram populares durante toda a sua vida e a sua reputação como artista manteve-se elevada e durante 20 anos ensinou quase todos os importantes pintores holandeses. Os maiores triunfos criativos de Rembrandt são exemplificados especialmente nos retratos dos seus contemporâneos, autorretratos e ilustrações de cenas da Bíblia. Neste dia, mas em 1720, nascia o arquiteto italiano Giovanni Battista Piranesi. Os desenhos e gravuras de Piranesi influenciaram o estilo de diversos artistas e personagens da literatura da Idade Moderna. Muitos dos desenhadores neoclássicos e escritores do baixo romantismo reorganizaram a sua visão eclética do mundo que os precedeu. Piranesi inaugurou o seu ateliê, prosperou em Roma, tornando-se mesmo cartão de visita da cidade. As gravuras de Giovanni Battista Piranesi foram bastante exploradas e reproduzidas pelos seus contemporâneos. No dia 4 de outubro assinala-se também o Dia Mundial do Animal e o Dia do Médico Veterinário.
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Ele anda por aí. Depois de 10 anos afastado dos holofotes da política, a ver um período familiar muito difícil, tem surgido a prefaciar e a apresentar livros, deixando alguns recados que deveriam ser atentamente observados e seguidos, digo eu. Refiro-me, como é fácil perceber, a Pedro Passos Coelho, cujo exercício como primeiro-ministro ainda hoje é mal compreendido. Agora, adorado por uma parte significativa do partido no poder, que veria com bons olhos o seu regresso à liderança do PSD, continua, contudo, a não gerar consenso entre os portugueses, lembrados que ainda estão nos cortes sem salários e pensões promovidos pelo seu governo. Nas várias intervenções que vem fazendo, Passos Coelho não poupa o líder do seu partido. Sem convicção e liderança, é menos provável que as pessoas se mobilizem e acreditem numa agenda transformadora, tem repetido, alertando Luís Montenegro que o tempo está a passar-se e que os 3 anos que restam da legislatura não devem ser gastos a lamentar o que não foi feito, mas a acelerar uma agenda de reformas. No prefácio do livro Portugal na Paz dos Bloqueios, de Pedro Gomes dos Santos, apresentado há umas semanas no Porto, Passos Coelho defende uma agenda transformadora, sublinhando que o tempo disponível para concretizar reformas se está a esgotar, sublinhando que mesmo que uma reforma implique perder eleitoralmente, isso deve ser preferível a abandonar as convicções. Como áreas concretas que exigem mudança, o agora ex-primeiro-ministro aponta as pensões da Segurança Social, produtividade e competitividade, saúde, educação, habitação e reforma do Estado. Pedro Passos Coelho aproveita a apresentação do livro para se referir às conclusões preliminares de um estudo que coordena com o socialista Sérgio Sousa Pinto e Nuno Botelho da Associação Comercial do Porto, onde se conclui que a baixa produtividade é o principal entrave ao crescimento português, associada a vários bloqueios de que destacam a burocracia e o centralismo, para além da fiscalidade, justiça, habitação, investimento, capital humano, entre outros. Recentemente, numa conferência em Lisboa com a participação, entre outros, de Mário Centeno, Leonor Beleza e Paulo Mota Pinto, Passos Coelho voltou a incentivar Luís Montenegro a ser bem-sucedido e a dar razão aos portugueses para que eles acreditem que o governo está a resolver não apenas o bem do dia-a-dia, mas sobretudo o futuro. Sublinhando que não basta apenas pensar no futuro, porque é preciso chegar lá e há muitas coisas para resolver para até lá chegar. Acrescentando que espera que o primeiro-ministro possa desempenhar a sua função à altura daquilo que é a tradição do PSD e que encontre o caminho para que as pessoas o possam valorizar. O que pretende Passos Coelho com as suas intervenções públicas? Regressa à vida política? Voltar à liderança do PSD? A hipótese, ainda que académica, não é de excluir. Em maio, disse que não pretendia excluir o seu futuro político, mas, nas suas várias aparições públicas, não o disse explicitamente, ficando-se por fomentar o debate político. Fala publicamente, critica decisões do governo, apresenta diagnósticos sobre o país, mas daí não resulta que esteja a preparar a sua candidatura à liderança do partido e à chefia de um novo governo. Há quem interprete a frequência com que o antigo primeiro-ministro tem colocado no centro do debate a ideia de que Portugal precisa de reformas estruturais mais profundas e que o PSD não deve abandonar essa agenda. Há quem admita que esteja a preparar o seu futuro regresso à política ativa e que assim esteja a enfraquecer a liderança de Luís Montenegro. Muitas são as hipóteses que se levantam sempre que Passos Coelho fala. Seria bom que Luís Montenegro e a sua entourage política levassem em boa conta o que o ex-primeiro-ministro tem vindo a dizer. Ele tem dirigido críticas em vários sentidos, não apenas ao PS, mas também ao PSD de Luís Montenegro, acusando o atual governo de não estar a aproveitar suficientemente as oportunidades que as reformas profundas de que o país necessita. Luís Montenegro também tem falado em fazer reformas, dizendo que elas estão mesmo inscritas no programa do governo, só que o seu governo não dispõe de maioria na Assembleia da República. Seria necessário dialogar com os partidos, o que não tem acontecido. No atual quadro parlamentar, não se vislumbra qualquer hipótese de consenso para concretizar as reformas que o país necessita. O diálogo é importante. Luís Montenegro continuará com o seu sorriso maroto a prometer tudo a todos e a garantir que a economia vai bem e o país melhora. Os portugueses, na sua maioria, é que estarão pior, penso eu. Aos políticos fica o conselho. Deixem-se de jogos florais. Ouçam Pedro Passos Coelho. Bye.

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6: Sissi, uma cadela schnauzer miniatura de 11 anos, fugiu de casa em Cedar Rapids, nos Estados Unidos da América, e andou mais de 5 km para encontrar a sua dona, que estava internada no hospital da cidade há 2 semanas, a recuperar de uma cirurgia para retirar um tumor. Os funcionários do hospital ficaram surpresos ao encontrar a cadelinha a andar pelo edifício. A família não faz ideia de como a cadela conseguiu encontrar o hospital e chegar até à sua dona. Sissi tinha desaparecido de casa há cerca de 4 horas. Nancy ficou chocada com a surpresa ao ver o seu animal de estimação a entrar pelo quarto. Disse que se sentiu grata e feliz com a visita. A filha de Nancy, Sarah Wood, foi mais tarde ao hospital buscar Sissi para a levar de volta para casa.
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hoje o flashback destaca Glória Estefan. Nascida Glória Fajardo a 1 de setembro de 1957, em Cuba, Glória Estefan surgiu em Miami como estrela pop internacional, líder de vendas, primeiro com os Miami Sound Machine e depois com as suas próprias baladas. Em 1978, a cantora casou-se com Emilio Estefan, o teclista dos Miami Sound Machine, e, no ano seguinte, a banda lançou o primeiro de vários álbuns em língua espanhola. No álbum Eyes of the Innocence, de 1984, Estefan cantava em inglês, com Dr. Beat a tornar-se um êxito de dance music no Reino Unido.

Em 1985, os Miami Sound Machine lançaram o seu primeiro álbum em inglês, Primitive Love, que continha temas como Conga, Bad Boy e Words Get in the Way. Nesta altura, os Miami Sound Machine tornaram-se Gloria Estefan and the Miami Sound Machine, com Emilio como agente. Em 1987, a banda lançou Let It Loose, que incluía os êxitos Rhythm Is Gonna Get You, Can't Stay Away From You

Em março de 1990, a artista sofreu graves ferimentos em resultado de um acidente de viação durante uma digressão. A sua canção de regresso, Coming Out of the Dark, de 1991, chegou ao primeiro lugar. O álbum de dupla platina, Into the Light, também tinha os êxitos Can't Forget You

0: Gloria Estefan continuou a gravar em espanhol e em inglês durante todos os anos 90.
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1: Apesar de parecer não ter qualquer utilidade, existem várias teorias sobre os benefícios da brincadeira durante o desenvolvimento de um cão. Uma das mais populares defende que brincar serve para preparar o animal para a idade adulta, permitindo-lhe praticar as capacidades motoras que vai precisar em adulto para caçar ou acasalar, bem como comportamentos que servirão para gerir conflitos sociais e estabelecer relações hierárquicas. Brincar também melhora a compreensão dos sinais de comunicação emitidos pelo companheiro de brincadeira, seja um cão ou uma pessoa. Desta forma, a brincadeira social melhorará o entendimento mútuo e aprofunda a relação entre os indivíduos envolvidos. Ao brincar com a mãe e os irmãos, o cão aprende a inibir a mordida. É por isso que os cachorros separados da mãe, numa idade precoce, antes das 7 semanas, costumam morder com força e brincar de forma brusca. Brincar também pode servir como treino físico, pois permite, por um lado, praticar a coordenação motora e, por outro, desenvolver algumas estruturas nervosas, como o cerebelo, a massa muscular e as ligações entre o sistema nervoso e os músculos. Através da brincadeira, o animal explora os seus limites e capacidades, adquire a flexibilidade física e mental e aprende a gerir situações imprevisíveis. Desta forma, durante a brincadeira, os animais colocam-se em situação de desvantagem que lhes permitem explorar possíveis estratégias para superar a dificuldade, mas tudo isto num contexto sem riscos reais.
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1: Espalhadas por várias zonas da Bósnia e Herzegovina, encontramos enormes lápides medievais de pedra conhecidas como Steci. Estes monumentos funerários foram produzidos, sobretudo entre os séculos VII e século XVI, e encontram-se principalmente na Bósnia e Herzegovina, mas também em zonas da Croácia, Montenegro e Sérvia. Alguns são simples blocos de pedra, enquanto outros apresentam desenhos e inscrições, incluindo figuras humanas, animais e diferentes símbolos. Os Steci são importantes testemunhos da cultura medieval dos Balcãs e vários dos seus cemitérios foram inscritos conjuntamente na lista do Património Mundial da Unesco em 2016.
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0: 6 e 4. 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

0: sentido das palavras, um olhar mais positivo sobre a vida. Aquilo que fazemos para ganhar a vida é diferente daquilo que fazemos para ter uma vida. Trabalhamos pelo sustento, porém para ter uma vida com qualidade, devemos amar, nos conectar, servir a um propósito e encontrar um real significado. Na verdade, dinheiro algum será capaz de fazer recuperar o tempo perdido e mal utilizado por nós. Quando o dinheiro vira sinónimo de amor, a vida torna-se uma grande confusão. Ele seduz porque alimenta a ilusão de suprir as falhas e as necessidades emocionais, de estar a salvo de contratempos da vida, de ser possível aumentar de verdade a nossa autoestima e de tentar cobrir um grande vazio afetivo. Sabemos, porém, que nada substitui o afeto. Pense nisto e seja feliz.
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2: Alimento de poucas calorias. A berinjela é uma excelente opção para quem quer perder peso. Com uma beleza particular, graças à sua cor roxa, apresenta pouca gordura saturada e colesterol. Contém vitaminas desde a A, passando pelas B, vitamina C, K e minerais como cálcio, fósforo, potássio e magnésio. Cada 100 gramas deste vegetal cru tem cerca de 26 calorias. A berinjela tem propriedades para reduzir o colesterol, em particular o LDL, conhecido como colesterol mau, e ajuda a diminuir a pressão sanguínea. É ainda recomendada em casos de artrite, diabetes e inflamações da pele em geral. É ainda um alimento de fácil digestão, nutritiva e laxante, sendo indicada em casos de desnutrição e prisão de ventre. Quando bebida em sumo, é utilizado nas inflamações dos rins, bexiga e uretra como diurético. Com origem provável na Índia, a berinjela era já cultivada na China no século V. À Europa chegou no século VIII, quando os mouros invadiram Espanha.
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1: Um estudo divulgado recentemente sugere que Marte terá albergado no seu interior sistemas magmáticos semelhantes aos da Terra, que estão associados à forma como planetas desenvolvem atmosferas, oceanos e ambientes potencialmente habitáveis. Segundo o estudo, realizado por cientistas da Universidade de Oxford, no Reino Unido, planetas rochosos podem não ter necessidade de placas tectónicas, ao contrário do que sucede com a Terra, para formarem crostas complexas e reunirem as condições que sustentam a vida, tal como se conhece. Marte não tem efetivamente placas tectónicas, mas possui a mesma complexidade geológica que a Terra. De acordo com a investigação publicada na revista científica Nature Astronomy e que se baseou em dados da missão InSight da Agência Espacial Norte-Americana, NASA. A missão, entretanto finda, colocou em 2018 o primeiro sismómetro em solo marciano e revelou o interior do planeta com um detalhe sem precedentes. Os autores do estudo detiveram-se numa camada de cerca de 24 km sob a superfície de Marte, que, defendem, se terá formado onde rocha fundida se acumulou nas profundezas e se fragmentou gradualmente em diferentes materiais, deixando para trás resíduos de cristais densos na base da crosta e materiais mais leves no topo. Na Terra, processos geológicos semelhantes ocorrem debaixo dos arcos vulcânicos e estão ligados à formação de continentes. De acordo com o estudo, a camada interior de cerca de 24 km poderá estender-se por centenas ou mesmo milhares de quilómetros em torno do hemisfério norte de Marte, indiciando que o planeta terá tido sistemas magmáticos enormes e interligados, em vez de simples vulcões isolados.
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0: 7 e 1. 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
1: Olá, o meu nome é Patrick Mendes. Sou empresário e músico. Escolhi esta música porque me traz à memória diferentes épocas da minha vida. A letra é uma maravilha poética em francês, a mais bela língua no mundo, logo a seguir à língua portuguesa, claro. E a composição é simplesmente divinal. A primeira coisa que me vem à cabeça quando eu ouço são lembranças da juventude, mas não apenas com saudade, mas sim com orgulho do que já passou. Agora, quando eu ouço, sinto vontade de escrever outros capítulos que possam inscrever-se no pódio das minhas memórias e revivê-los no futuro com alegria através deste verdadeiro e intemporal hino à música. Numa só palavra, defino esta música como presente, no sentido de oferta, de prenda, de dádiva, que é aquilo que a vida verdadeiramente nos traz. A música da minha vida é La Bohème, de Charles Aznavour.

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2: 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Quer saber que horas são?
3: 7:21.

69.

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3: Região de Leiria reforça transporte público com novos autocarros elétricos. Saiba mais pormenores já a seguir.
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3: A Comunidade Intermunicipal da Região de Leiria vai reforçar os serviços de transportes públicos da região com 11 novas viaturas 100% elétricas que representam um investimento de 3 milhões de euros que contou com o apoio do Plano de Recuperação e Resiliência e que vão reforçar o serviço público de transporte coletivo de passageiros nos municípios da região. A apresentação das viaturas decorre na terça-feira, pelo meio-dia, no estacionamento do Estádio Municipal de Leiria, junto ao edifício da Nerlei. Segundo o comunicado enviado pelo organismo, no total de 11 autocarros, 6 foram adquiridos diretamente pela comunidade intermunicipal, num investimento superior a 3 milhões de euros, que inclui também a instalação do respectivo sistema de carregamento elétrico. A aquisição contou com financiamento parcial através do PRR. As restantes 5 viaturas foram adquiridas diretamente pela concessionária RDL Rodoviária do Lis 2, responsável pela operação do Serviço Público de Transporte Rodoviário de Passageiros. A entrada dos novos veículos será acompanhada pela celebração de um acordo de cedência onerosa de uso entre a comunidade intermunicipal e a concessionária. As 6 viaturas propriedade da CIMRO serão utilizadas exclusivamente para assegurar serviço adicional correspondente a 300 mil veículos quilómetro por ano. Na prática, a medida representa um aumento efetivo da oferta de transporte público. Os autocarros cedidos não poderão ser utilizados para substituir a oferta base definida no contrato de concessão e permanecerão propriedade da comunidade intermunicipal. O reforço da frota deverá beneficiar, em particular, algumas das linhas com maior procura e níveis de ocupação, nomeadamente nos municípios de Leiria, Pombal e Porto Mós. O município de Pombal alcançou um resultado global de 69,7 pontos em 100 no Índice de Sustentabilidade Municipal 2026, posicionando-se acima da média da região de Leiria, 66,5 pontos, da região centro, 65,3 pontos e da média nacional, de 63,8 pontos. O estudo, citado pela Autarquia Pombalense em comunicado, evidencia ainda um elevado índice de homogeneidade, o que significa que há um desempenho equilibrado nos vários objetivos de desenvolvimento sustentável. No mesmo comunicado de imprensa, a autarquia dá conta da conquista do município em ter já 34% dos indicadores que atingiram as metas definidas para 2030 e outros 15% apresentam uma evolução positiva suficiente para alcançar esses objetivos. Entre os objetivos de desenvolvimento sustentável com melhor desempenho, a Câmara Municipal destaca os relacionados com a vida marinha, água potável e saneamento, saúde de qualidade, redução das desigualdades, ação climática, educação de qualidade e erradicação da pobreza. O Polo de Caldas da Rainha da Escola Superior de Saúde é inaugurado esta terça-feira. Instalado no antigo externato Ramalho Ortigão, o novo polo assinala o início de um projeto de ensino superior na área da saúde e bem-estar, desenvolvido em parceria com o município de Caldas da Rainha, aponta a Universidade de Leiria e Oeste. A criação deste polo, reforça a nota da Universidade, representa um importante passo na estratégia de aproximação do ensino superior aos territórios, reforçando a oferta formativa da região e valorizando a identidade histórica de Caldas da Rainha enquanto cidade ligada à saúde, ao bem-estar e ao termalismo. A iniciativa procura também potenciar sinergias com os recursos e tradições locais, promovendo uma oferta de formação assente no conhecimento científico, na inovação inovação e na ligação à comunidade e afirmando Caldas da Rainha como um espaço de referência para a formação superior na área da saúde e bem-estar. O Governo aprovou uma linha de financiamento de até 200 milhões de euros para garantir a conclusão das obras associadas ao PRR que ainda estão em curso. O que ficou hoje decidido no Conselho de Ministros é que vamos garantir que as obras que estão em curso não vão ficar paradas, afirmou o Ministro da Economia e da Coesão Territorial, Manuel Castro Almeida, no briefing após a reunião do Conselho de Ministros, que decorreu na Guarda. Segundo o governante, as obras poderão ser concluídas desde que os respectivos beneficiários se comprometam a terminá-las até dezembro do próximo ano. Antes, o primeiro-ministro Luís Montenegro tinha anunciado a decisão de aprovar uma linha de 200 milhões de euros dentro do orçamento do Estado para garantir que os projetos que estão inacabados possam chegar a bom termo. Montenegro afirmou que o tema principal da reunião do Conselho de Ministros foi a avaliação da execução do PRR e a continuidade dos investimentos e compromissos assumidos, assegurando que, como o Governo tinha prometido, nada ficaria por acabar e por realizar. A decisão abrange tanto projetos que foram retirados do PRR antes do fim do prazo de execução, como obras que permaneceram no programa, mas não ficaram totalmente concluídas no período previsto. Entre estas encontram-se escolas, centros de saúde, creches e projetos de instituições particulares de solidariedade social, segundo exemplificou o ministro. E assim chega ao fim este serviço noticioso. Fique bem, tenha um bom domingo.
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1: A 4 de outubro de 1669, morria o pintor holandês Rembrandt, geralmente considerado um dos maiores nomes da história da arte europeia e o mais importante da história

0: tragédia pessoal e dificuldades financeiras. No entanto, as suas gravuras e pinturas foram populares durante toda a sua vida e a sua reputação como artista manteve-se elevada e durante 20 anos ensinou quase todos os importantes pintores holandeses. Os maiores triunfos criativos de Rembrandt são exemplificados especialmente nos retratos dos seus contemporâneos, autorretratos e ilustrações de cenas da Bíblia. Neste dia, mas em 1720, nascia o arquiteto italiano Giovanni Battista Piranesi. Os desenhos e gravuras de Piranesi influenciaram o estilo de diversos artistas e personagens da literatura da Idade Moderna. Muitos dos desenhadores neoclássicos e escritores do baixo romantismo reorganizaram a sua visão eclética do mundo que os precedeu. Piranesi inaugurou o seu ateliê, prosperou em Roma, tornando-se mesmo cartão de visita da cidade. As gravuras de Giovanni Battista Piranesi foram bastante exploradas e reproduzidas pelos seus contemporâneos. No dia 4 de outubro assinala-se também o Dia Mundial do Animal e o Dia do Médico Veterinário.
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1: True Colors é uma canção criada pelos compositores americanos Billy Steinberg e Tom Kelly. Foi a faixa título e o primeiro single lançado do segundo álbum da cantora norte-americana Cyndi Lauper. Esta foi a única canção original do álbum que ela não ajudou a escrever. Lançada no final do verão de 1986, a canção viria a tornar-se um grande sucesso para a cantora, passando duas semanas em primeiro lugar na Billboard Hot 100 nos Estados Unidos. Originalmente, Billy Steinberg escreveu True Colors sobre a sua própria mãe. Tom Kelly alterou o primeiro verso e a dupla ofereceu inicialmente a canção a Anne Murray, que acabou por rejeitá-la, afirmando que não lhe dizia nada. Só depois optaram por oferecê-la a Cyndi Lauper. A sua apresentação era na forma de uma balada gospel baseada em piano, ao estilo de Bridge Over Troubled Water. Mas Cyndi Lauper desmantelou completamente esse tipo de arranjo tradicional e inventou algo que era de tirar o fôlego e a errância. Isto mesmo disse Steinberg ao site Song Facts. True Colors tornou-se um padrão na comunidade gay. Em várias entrevistas, a cantora revelou que a canção tinha mexido com ela devido à morte do seu amigo Gregory Natal, com HIV-Sida. Em 2007, Cyndi Lauper, com vários outros artistas, incluindo Deborah Harry e os Erasure, embarcou numa True Colors Tour para a campanha dos direitos humanos, com vista a promover os direitos LGBT, sobretudo nos Estados Unidos. E em 2008 fundou o atual True Colors United, uma organização sem fins lucrativos dedicada à erradicação dos sem-abrigo jovens LGBT.

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0: Ele anda por aí. Depois de 10 anos afastado dos holofotes da política, a ver um período familiar muito difícil, tem surgido a prefaciar e a apresentar livros, deixando alguns recados que deveriam ser atentamente observados e seguidos, digo eu. Refiro-me, como é fácil perceber, a Pedro Passos Coelho, cujo exercício como primeiro-ministro ainda hoje é mal compreendido. Agora, adorado por uma parte significativa do partido no poder, que veria com bons olhos o seu regresso à liderança do PSD, continua, contudo, a não gerar consenso entre os portugueses, lembrados que ainda estão nos cortes sem salários e pensões promovidos pelo seu governo. Nas várias intervenções que vem fazendo, Passos Coelho não poupa o líder do seu partido. Sem convicção e liderança, é menos provável que as pessoas se mobilizem e acreditem numa agenda transformadora, tem repetido, alertando Luís Montenegro que o tempo está a passar-se e que os 3 anos que restam da legislatura não devem ser gastos a lamentar o que não foi feito, mas a acelerar uma agenda de reformas. No prefácio do livro Portugal na Paz dos Bloqueios, de Pedro Gomes dos Santos, apresentado há umas semanas no Porto, Passos Coelho defende uma agenda transformadora, sublinhando que o tempo disponível para concretizar reformas se está a esgotar, sublinhando que mesmo que uma reforma implique perder eleitoralmente, isso deve ser preferível a abandonar as convicções. Com memórias concretas que exigem mudança, o agora ex-primeiro-ministro aponta às pensões da Segurança Social, produtividade e competitividade, saúde, educação, habitação e reforma do Estado. Pedro Passos Coelho aproveitou a apresentação do livro para se referir às conclusões preliminares de um estudo que coordena com o socialista Sérgio Sousa Pinto e Nuno Botelho da Associação Comercial do Porto, onde se conclui que a baixa produtividade é o principal entrave ao crescimento português, associado a vários bloqueios de que destacam a burocracia e o centralismo, para além da fiscalidade, justiça, habitação, investimento, capital humano, entre outros. Recentemente, numa conferência em Lisboa com a participação, entre outros, de Mário Centeno, Leonor Beleza e Paulo Mota Pinto, Passos Coelho voltou a incentivar Luís Montenegro a ser bem-sucedido e a dar razão aos portugueses para que eles acreditem que o governo está a resolver não apenas o bem do dia-a-dia, mas sobretudo o futuro. Sublinhando que não basta apenas pensar no futuro, porque é preciso chegar lá. E há muitas coisas para resolver para até lá chegar. Acrescentando que espera que o primeiro-ministro possa desempenhar a sua função à altura daquilo que é a tradição do PSD e que encontre o caminho para que as pessoas o possam valorizar. O que pretende Passos Coelho com as suas intervenções públicas? Regressar à vida política? Voltar à liderança do PSD? A hipótese, ainda que académica, não é de excluir. Em maio, disse que não pretendia excluir o seu futuro político, mas nas suas várias aparições públicas não o disse explicitamente, ficando-se por fomentar o debate político. Fala publicamente, critica decisões do governo, apresenta diagnósticos sobre o país, mas daí não resulta que esteja a preparar a sua candidatura à liderança do partido e à chefia de um novo governo. Há quem interprete a frequência com que o antigo primeiro-ministro tem colocado no centro do debate a ideia de que Portugal precisa de reformas estruturais mais profundas e que o PSD não deve abandonar essa agenda. Há quem admita que esteja a preparar o seu futuro regresso à política ativa e que assim esteja a enfraquecer a liderança do Luís Montenegro. Muitas são as hipóteses que se levantam sempre que Passos Coelho fala. Seria bom que o Luís Montenegro e a sua entourage política levassem em boa conta o que o ex-primeiro-ministro tem vindo a dizer. Ele tem dirigido críticas em vários sentidos, não apenas ao PS, mas também ao PSD de Luís Montenegro, acusando o atual governo de não estar a aproveitar suficientemente as oportunidades que as reformas profundas de que o país necessita. Luís Montenegro também tem falado em fazer reformas, dizendo que elas estão mesmo inscritas no programa do governo, só que o seu governo não dispõe de maioria na Assembleia da República. Seria necessário dialogar com os partidos, o que não tem acontecido. No atual quadro parlamentar, não se vislumbra qualquer hipótese de consenso para concretizar as reformas que o país necessita. O diálogo é importante. Luís Montenegro continuará com o seu sorriso maroto a prometer tudo a todos e a garantir que a economia vai bem e o país melhora. Os portugueses, na sua maioria, é que estarão pior, penso eu. Aos políticos fica o conselho. Deixem-se de jogos florais. Ouçam Pedro Passos Coelho.
1: Foi a opinião de Alfredo Faustino. 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
1: As pessoas que moram perto de um bar e o frequentam são significativamente mais felizes, têm mais amigos, estão mais satisfeitas com a vida e bebem com mais moderação do que aquelas que vivem longe ou não frequentam este tipo de estabelecimentos. Esta é a conclusão de um curioso estudo levado a cabo pela Universidade de Oxford, que revela que as capacidades sociais, seja de convívio ou conversação, aumentam quando se frequenta um bar pequeno, perto de casa, com alguma frequência. O efeito positivo de estar em bares é mais notório em pequenas localidades e em espaços pequenos, uma vez que nas grandes regiões ou estabelecimentos menos acolhedores, a tendência é para as relações digitais e não para as pessoais, talvez as mais verdadeiras. É nos bares da vizinhança que as pessoas têm mais facilidade em estar com um amigo, em conviver e até mesmo fazer mais amizades, fatores importantes e que influenciam a saúde e o bem-estar das pessoas. Isto mesmo destaca Robin Dunbar, um dos autores do estudo, que se focou em bares de Oxfordshire, uma região agrícola de Inglaterra.
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1: Uma ferramenta de fluxo de caixa sempre atualizada garante que o gestor tenha consciência constante sobre a situação atual das finanças empresariais. Essas informações são importantes não só para garantir a manutenção das operações, mas também servem de base para a tomada de decisão. Lembre-se, o fluxo de caixa nada mais é do que os movimentos financeiros da sua empresa, ou seja, as entradas e as saídas de valores, as contas a pagar e as contas a receber, as receitas e as despesas. A partir do fluxo de caixa, é possível traçar estratégias que potencializem o desempenho financeiro da empresa, identificando gargalos e fazendo projeções.
0: 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Atenção às horas, são agora
2: 8:17.

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9: Olá, Marta narra a história da destruição da sua aldeia em Angola e da sua viagem através do Atlântico em direção à Ilha da Madeira. Numa escrita lírica, a autora descreve a violência da captura das populações angolanas, as circunstâncias desumanas em que era feito o seu transporte e as condições de trabalho, alojamento e tratamento a que eram submetidas. O livro aborda um tema inabitual na nossa literatura, o cultivo da cana-de-açúcar na Madeira, a partir do século XV, o que transformou esta ilha num dos principais fornecedores de açúcar da Europa da época. O olhar de Marta é um olhar de descoberta e de fascínio pela imensidão do mar, mas também de crítica à sociedade madeirense da época, aos seus costumes mesquinhos, vícios e hipocrisias. A sua história é uma história de resiliência e de combate que deixa espaço para os sonhos. O livro de hoje é O Mel Sem Abelhas, de Judite Canha Fernandes. Boas ondas de leitura.
1: 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A sugestão do livro da semana com a assinatura de Regina Gaspar.
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4: Agora, mais uma edição dos álbuns da década, mais um disco em destaque. Desta vez, JT, de James Taylor. O disco foi lançado no mundo da música em julho de 1977 e vendeu mais de 3 milhões de cópias. Na tabela dos 100 discos mais vendidos na década de 1970, este ocupa o lugar número 74.

primeiro álbum de James Taylor para a sua nova companhia discográfica, JT, é uma afirmação, na verdade, quase uma defesa, do novo James Taylor, repleto das alegrias da primavera e a emanar uma confiança quase estranha. Tendo-se afirmado como um dos cantores, compositores mais respeitados e proeminentes dos Estados Unidos da América, Taylor parece querer, se não reinventar-se completamente com os seus novos padrões, pelo menos ilustrar outra faceta dos seus talentos.

faixas mais animadas, como Honey Don't Leave LA e Your Smiling Face, reforçam esta ideia, enquanto que a produção elegante do já experiente produtor Peter Asher e a permanência dos músicos acompanhantes de há muito, Kortchmar, que compôs Honey Don't Leave LA, Kunkel e Sklar, asseguram a continuidade no

Este disco foi gravado em Los Angeles, nos Estados Unidos da América, e conta com a produção de Peter Asher. Tem a concepção da capa de Kosh, Jim Shea e David Alexander e tem a duração total de 38 minutos, contendo 12 músicas. Your Smiling Face, There We Are, Honey Don't Leave LA, Another Grey Morning, Bartender's Blues, Secret of Life, Handyman, I Was Only Telling a Lie, Looking for Love on Broadway, Terra Nova, Traffic Jam e If I Keep My Heart Out of Sight.

0: E assim acabamos mais uma edição dos Álbuns da Década, hoje com o álbum JT de James Taylor. Este foi lançado no mundo da música em julho de 1977 e vendeu mais de 3 milhões de cópias. Na tabela dos 100 discos mais vendidos na década de 1970, este ocupa o lugar número 74. If I keep my heart out of sight.
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1: Na cidade de Visegrad, no leste da Bósnia e Herzegovina, encontramos outra ponte histórica extraordinária. Construída no final do século XVI, durante o período otomano, esta ponte atravessa o rio Drina e possui 11 arcos de pedra. Foi projetada pelo famoso arquiteto otomano Mimar Sinan e é considerado um importante exemplo da arquitetura e engenharia otomana. A ponte ficou também conhecida internacionalmente através do romance A Ponte sobre o Drina, do escritor Ivo Andrić, vencedor do Prémio Nobel da Literatura. Atualmente, esta ponte é Património Mundial da Unesco.
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2: E agora, informação horária.
3: 8:48.
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1: No verão, troque o ar-condicionado por uma ventoinha e poupe cerca de 10% na fatura da eletricidade. No inverno, ligue a ventoinha do teto ao contrário, ou seja, na direção oposta à dos ponteiros do relógio, e assim conseguirá fazer circular o ar quente acumulado, aquecendo a casa.
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2: Quer saber quantos graus estão agora em Pombal?
3: 17 graus.

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5: Ter um filho é uma das maiores alegrias na vida de qualquer casal. No entanto, quando a esposa de Ben deu à luz uma criança loira e branca, ele imediatamente pensou que ela o tinha traído. Ben e a sua esposa, Angela, são ambos negros. Após os testes de ADN, os médicos de facto confirmaram que Ben é o pai do pequeno bebé. No entanto, eles não têm explicação para o facto de o bebé ser branco enquanto os pais são negros. Além disso, não há nenhuma pessoa branca na sua árvore genealógica. Os médicos também eliminaram a possibilidade de albinismo, porque o menino não é albino. É prova de que a natureza continua a surpreender-nos.
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1: Apesar de parecer não ter qualquer utilidade, existem várias teorias sobre os benefícios da brincadeira durante o desenvolvimento de um cão. Uma das mais populares defende que brincar serve para preparar o animal para a idade adulta, permitindo-lhe praticar as capacidades motoras que vai precisar em adulto para caçar ou acasalar, bem como comportamentos que servirão para gerir conflitos sociais e estabelecer relações hierárquicas. Brincar também melhora a compreensão dos sinais de comunicação emitidos pelo companheiro de brincadeira, seja um cão ou uma pessoa. Desta forma, a brincadeira social melhorará o entendimento mútuo e aprofunda a relação entre os indivíduos envolvidos. Ao brincar com a mãe e os irmãos, o cão aprende a inibir a mordida. É por isso que os cachorros separados da mãe, numa idade precoce, antes das 7 semanas, costumam morder com força e brincar de forma brusca. Brincar também pode servir como treino físico, pois permite, por um lado, praticar a coordenação motora e, por outro, desenvolver algumas estruturas nervosas, como o cerebelo, a massa muscular e as ligações entre o sistema nervoso e os músculos. Através da brincadeira, o animal explora os seus limites e capacidades, adquire a flexibilidade física e mental e aprende a gerir situações imprevisíveis. Desta forma, durante a brincadeira, os animais colocam-se em situação de desvantagem que lhes permitem explorar possíveis estratégias para superar a dificuldade, mas tudo isto num contexto sem riscos reais.
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7: Olá. Hoje vamos falar sobre um grupo de medicamentos que tem dado muito que falar. Os agonistas dos receptores GLP-1 e GIP. Já ouviu falar sobre injeções para emagrecer? Mas afinal, o que é que são? E quais são as opções que existem neste momento? Então, o GLP-1 é uma hormona produzida naturalmente pelo nosso organismo. Ajuda a controlar o açúcar no sangue, aumenta a sensação de saciedade e torna mais lenta a passagem dos alimentos pelo estômago. Entre os medicamentos que atuam neste sistema encontramos o semaglutido, o liraglutido e o dulaglutido. Já a tirzepatida é diferente. Atua não só no GLP-1, mas no GIP, combinando o efeito destas duas hormonas. Estes fármacos são utilizados no tratamento da diabetes tipo 2 e no controle de peso. Inicialmente foram criados para o tratamento da diabetes, mas atualmente já estão indicados também para o tratamento da obesidade, embora não sejam comparticipados pelo Serviço Nacional de Saúde quando utilizados para este fim. E quais são os efeitos secundários? Os efeitos secundários mais frequentes são náuseas, vómitos, diarreia, obstipação e dor ou desconforto abdominal, sobretudo no início do tratamento e quando a dose é aumentada. Sintomas como a dor abdominal intensa, persistente, vómitos repetidos, sinais de desidratação ou sintomas de uma reação alérgica devem motivar a avaliação médica. Apesar de serem muito eficazes, não são adequados para toda a gente. Por isso, estes fármacos não devem ser utilizados por iniciativa própria nem para perder peso sem acompanhamento médico. Até à próxima rúbrica.
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3: Região de Leiria reforça transporte público com novos autocarros elétricos. Saiba mais pormenores já a seguir.
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3: A Comunidade Intermunicipal da Região de Leiria vai reforçar os serviços de transportes públicos da região com 11 novas viaturas 100% elétricas que representam um investimento de 3 milhões de euros que contou com o apoio do Plano de Recuperação e Resiliência e que vão reforçar o Serviço Público de Transporte Coletivo de Passageiros nos municípios da região. A apresentação das viaturas decorre na terça-feira, pelo meio-dia, no estacionamento do Estádio Municipal de Leiria, junto ao edifício da Nerlei. Segundo o comunicado enviado pelo organismo, no total de 11 autocarros, 6 foram adquiridos diretamente pela comunidade intermunicipal, num investimento superior a 3 milhões de euros, que inclui também a instalação do respectivo sistema de carregamento elétrico. A aquisição contou com financiamento parcial através do PRR. As restantes 5 viaturas foram adquiridas diretamente pela concessionária RDL Rodoviária do Lis 2, responsável pela operação do Serviço Público de Transporte Rodoviário de Passageiros. A entrada dos novos veículos será acompanhada pela celebração de um acordo de cedência onerosa de uso entre a comunidade intermunicipal e a concessionária. As 6 viaturas propriedade da CIMRO serão utilizadas exclusivamente para assegurar serviço adicional correspondente a 300 mil veículos quilómetro por ano. Na prática, a medida representa um aumento efetivo da oferta de transporte público. Os autocarros cedidos não poderão ser utilizados para substituir a oferta base definida no contrato de concessão e permanecerão propriedade da comunidade intermunicipal. O reforço da frota deverá beneficiar, em particular, algumas das linhas com maior procura e níveis de ocupação, nomeadamente nos municípios de Leiria, Pombal e Porto Mós. O município de Pombal alcançou um resultado global de 69,7 pontos em 100 no Índice de Sustentabilidade Municipal 2026, posicionando-se acima da média da região de Leiria, 66,5 pontos, da região centro, 65,3 pontos e da média nacional, de 63,8 pontos. O estudo, citado pela Autarquia Pombalense em comunicado, evidencia ainda um elevado índice de homogeneidade, o que significa que há um desempenho equilibrado nos vários objetivos de desenvolvimento sustentável. No mesmo comunicado de imprensa, a autarquia dá conta da conquista do município em ter já 34% dos indicadores que atingiram as metas definidas para 2030 e outros 15% apresentam uma evolução positiva suficiente para alcançar esses objetivos. Entre os objetivos de desenvolvimento sustentável com melhor desempenho, a Câmara Municipal destaca os relacionados com a vida marinha, água potável e saneamento, saúde de qualidade, redução das desigualdades, ação climática, educação de qualidade e erradicação da pobreza. O Polo de Caldas da Rainha da Escola Superior de Saúde é inaugurado esta terça-feira. Instalado no antigo externato Ramalho Ortigão, o novo polo assinala o início de um projeto de ensino superior na área da saúde e bem-estar, desenvolvido em parceria com o município de Caldas da Rainha, aponta a Universidade de Leiria e Oeste. A criação deste polo, reforça a nota da Universidade, representa um importante passo na estratégia de aproximação do ensino superior aos territórios, reforçando a oferta formativa da região e valorizando a identidade histórica de Caldas da Rainha enquanto cidade ligada à saúde, ao bem-estar e ao termalismo. A iniciativa procura também potenciar sinergias com os recursos e tradições locais, promovendo uma oferta de formação assente no conhecimento científico, na inovação inovação e na ligação à comunidade e afirmando Caldas da Rainha como um espaço de referência para a formação superior na área da saúde e bem-estar. O Governo aprovou uma linha de financiamento de até 200 milhões de euros para garantir a conclusão das obras associadas ao PRR que ainda estão em curso. O que ficou hoje decidido no Conselho de Ministros é que vamos garantir que as obras que estão em curso não vão ficar paradas, afirmou o Ministro da Economia e da Coesão Territorial, Manuel Castro Almeida, no briefing após a reunião do Conselho de Ministros, que decorreu na Guarda. Segundo o governante, as obras poderão ser concluídas desde que os respectivos beneficiários se comprometam a terminá-las até dezembro do próximo ano. Antes, o primeiro-ministro Luís Montenegro tinha anunciado a decisão de aprovar uma linha de 200 milhões de euros dentro do orçamento do Estado para garantir que os projetos que estão inacabados possam chegar a bom termo. Montenegro afirmou que o tema principal da reunião do Conselho de Ministros foi a avaliação da execução do PRR e a continuidade dos investimentos e compromissos assumidos, assegurando que, como o Governo tinha prometido, nada ficaria por acabar e por realizar. A decisão abrange tanto projetos que foram retirados do PRR antes do fim do prazo de execução, como obras que permaneceram no programa, mas não ficaram totalmente concluídas no período previsto. Entre estas encontram-se escolas, centros de saúde, creches e projetos de instituições particulares de solidariedade social, segundo exemplificou o ministro. E assim chega ao fim este serviço noticioso. Fique bem, tenha um bom domingo.
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1: E agora, informação horária.
6: 9:44.

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2: O recorde do mundo para o maior número de jogadores numa partida de futebol foi estabelecido em Santiago do Chile. Durante 120 horas, 2.357 pessoas revezaram-se para manter a bola a rolar, tendo o placar atingido a marca de 505 a 504. Ao longo de 5 dias, jogadores profissionais confraternizaram com o público em geral, que teve esta oportunidade depois de ter efetuado uma inscrição pela internet. Cada participante esteve em campo cerca de uma hora.
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0: Existem pessoas que com grande facilidade envolvem-se em mexericos, conversas fiadas, mentiras, exageros, ataques venenosos e observações negativas sobre a vida dos outros. Com a palavra, podemos espalhar o ódio, incentivar os outros ao medo e à malícia, espalhar a desinformação, desencorajar, ensinar o erro e arruinar reputações. Não há dúvida que podemos causar grandes estragos por meio da palavra, com o qual poderíamos fazer tanto bem. Também podemos causar estragos por omissão dessa mesma palavra, já que com frequência ficamos em silêncio quando deveríamos falar. Deixamos de corrigir os erros do próximo quando deveríamos abordá-los com a devida discrição e gentileza. Geralmente o mexerico envolve conversas inapropriadas sobre as pessoas que não estão presentes. Além do mais, a chamada fofoca quase sempre acrescenta erros e variações na informação que é transmitida. É muito sério, portanto, prejudicar a reputação de alguém. Por mais que esse dano possa parecer leve em muitos casos, não podemos descartar que aquilo que consideramos uma simples fofoca poderá causar na pessoa que é lesada danos muito maiores do que poderíamos imaginar. Pense nisto e seja feliz.
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1: A primeira hora do Clube 80 começa com os belgas Technotronic. Eu sou o Luís Ferrão. E aqui está a música dos 30, 40, 50 e por aí fará.
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1: Liga-te ao grupo Clube 80 no Facebook. Pede para aderir, escolhe e partilha comigo as músicas que mais gostas dos anos 70, 80 e 90. Mas atenção, que as de 2000 que estiveram no forno na década anterior também contam. Venha comigo, bom fim de semana.
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Jump Up the Jump é uma faixa de abertura do álbum primeiro dos belgas Technotronic, que se chama Pump Up the Jump, The Album. Foi lançado como single a 18 de agosto de 1989 e tornou-se um sucesso mundial. Chegou ao segundo lugar do Reino Unido no final da década de 80 e também nos Estados Unidos em 1990. Foi número 1 na Bélgica, Finlândia, Islândia, Portugal e Espanha. Pump Up the Jump foi descrita como uma fusão de hip-hop, novos elementos de beat, como um exemplo inicial do género tech. Foi considerada a primeira música eurodance a tornar-se um sucesso nos Estados Unidos.

0: Os Snap e Rhythm is the Dancer. Junta-te ao grupo Clube 80 no Facebook. Pede para aderir, escolhe e partilha comigo as tuas músicas preferidas dos anos 70, 80 e 90.
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0: O António Pinto de Lisboa partilhou connosco o Candyman dos Six and the Banshees. A seguir ouvem The Passenger, outra desta banda a tocar um original de Iggy Pop. Obrigado, António. Bom fim de semana.

0: são músicas como esta que me fazem estar aqui ao fim de semana. Siouxsie and the Banshees lançaram esta versão de The Passenger a 16 de março de 1987. Esta cover é uma das interpretações mais reconhecidas do clássico de Iggy Pop de 1977. Foi o segundo single a sair do 8º álbum de estúdio, Through the Looking Glass, um projeto composto inteiramente por versões de outros artistas. A banda adicionou arranjos de som prontais que não existiam no tema original, dando à música uma sonoridade mais vibrante e orquestral. O próprio Iggy Pop elogiou a versão, onde destaca o desempenho vocal de Siouxsie Siouxsie e uma das melhorias com o uso de metais que acrescenta o valor à canção original.
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0: Esta é mais uma partilha no grupo Clube 80 do Facebook. Acabei de morrer nos teus braços esta noite. Dificilmente há uma introdução que atinja o ouvido tão rapidamente quanto este clássico dos Cutting Crew. Uma música que captura perfeitamente o sentimento de pura paixão e nostalgia dos anos 80. Isto é o que se pode ler num post que a Sandra Carvalho, que é natural de Castanheira de Beira, deixou no nosso grupo do Facebook. Obrigado, Sandra. Tudo de bom para ti. Bom fim de semana.

George Michael escreveu canções de amor que o mundo inteiro cantava, mas muitas vezes podíamos sentir que ele estava silenciosamente a confessar alguma coisa que não podia dizer em voz alta. George Michael tinha tudo o que as pessoas sonham: fama, sucesso, estilo e uma das vozes mais reconhecíveis da história da pop. De fora, a vida dele parecia perfeita, mas dentro da sua música, a Cláudia Cardoso, que vive na Figueira da Foz, deixou-nos estas palavras no grupo Clube 80 do Facebook, porque é fã deste artista e também tem um conhecimento mais aprofundado da carreira de George Michael. E continua: ele também tinha uma gentileza tranquila que as pessoas só entendiam completamente depois. A história dele a ajudar os outros sem contar a ninguém mostram que o seu coração era tão real quanto a sua música. Ele não precisava de atenção para fazer o bem. Ele simplesmente fez. Ele não cantou apenas músicas para as tabelas. Ele cantou verdades que as pessoas carregam dentro de si, mas nem sempre sabem como as expressar. Obrigado, Cláudia, por estas bonitas palavras. Tudo de bom para ti. Bom fim de semana. Aqui está o incomparável George Michael.

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1: Agora fica um post no Grupo Clube 80 do Facebook do José Canas, que vive em Coimbra. Vão tocar os Men at Work, Down Under, música da terra dos cangurus. Um abraço, Canas, bom fim de semana para ti.

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2: O Centro Nacional de Cibersegurança passa a coordenar, em Portugal, a cooperação entre entidades públicas e privadas para prevenir e responder a crises de eletricidade de origem cibernética. O diploma, publicado recentemente em Diário da República, designa o CNCS como a autoridade competente para aplicar em Portugal regras europeias sobre cibersegurança associadas aos fluxos transfronteiriços de eletricidade, isto é, às ligações e trocas de energia entre Estados-membros. Esta alteração insere-se no âmbito do Regulamento Delegado Europeu 2024-1366, que cria um código de rede para os aspectos de cibersegurança destes fluxos elétricos. No âmbito deste regulamento, os Estados-membros devem designar uma autoridade nacional competente que assegure a coordenação entre os intervenientes, a aplicação eficaz do regulamento, a cooperação nas áreas da eletricidade e da cibersegurança, bem como a prevenção, avaliação e partilha de informações sobre crises elétricas de origem cibernética.
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3: Esta é a música dos 30 anos, 40 anos, 50 anos e por aí fora. Mas os mais novos também gostam destas canções. A Inês Santos Moraes, que vive na cidade dos estudantes, partilhou no grupo 80 do Facebook a antiga banda de Freddie Mercury. Obrigado, Inês. Bom fim de semana.

0: incrível Janis Joplin, uma das músicas que eu mais gosto da sua curta, mas intensa carreira. Cry Baby mostra toda a alma daquela que foi considerada a rainha do rock and roll. A Ana Cristina, que é natural de Passos de Ferreira, deixou-nos mais uma pérola desta artista norte-americana no grupo Pelo 80 do Facebook. Vão ver Mercedes Benz. Muito obrigado, bom fim de semana para ti.
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0: Junta-te ao grupo Clube 80 no Facebook, pede para aderir, escolhe e partilhe comigo as músicas que mais gostas dos anos 70, 80 e 90. A Dina Val, que vive na cidade de Coimbra, partilhou connosco uma música da banda sonora do filme Rocky 4. Aqui estão os Survivor, Burning Heart. Muito obrigado, Dina. Bom fim de semana.

Quem escreveu estas palavras foi Miguel Esteves Cardoso. A voz é de Manuela Moraguedes, que além do jornalismo fez uma perninha como vocalista na década de 80. Foram cardos, foram prosas, foi um dos marcos da música pop portuguesa nos anos 80. O single vendeu cerca de 35 mil exemplares, uma marca muito alta para a época em Portugal. A canção foi também revisitada por outros artistas como os Amor Eletro e os Ritual Tejo, mantendo-se viva no imaginário nacional. A seguir, entram no Clube 80

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11: A 4 de outubro de 1669 morria o pintor holandês Rembrandt, geralmente considerado um dos maiores nomes da história da arte europeia e o mais importante da história holandesa. É considerado ainda por alguns como o maior pintor de todos os tempos. A sua contribuição para a arte surgiu num período denominado pelos historiadores de Século de Ouro dos Países Baixos, no qual a influência política, a ciência, o comércio e a cultura holandesa, particularmente a pintura, atingiram o seu ápice. Tendo alcançado sucesso na juventude como pintor de retratos, os seus últimos anos foram marcados por tragédia pessoal e dificuldades financeiras. No entanto, as suas gravuras e pinturas foram populares durante toda a sua vida e a sua reputação como artista manteve-se elevada e durante 20 anos ensinou quase todos os importantes pintores holandeses. Os maiores triunfos criativos de Rembrandt são exemplificados especialmente nos retratos dos seus contemporâneos, autorretratos e ilustrações de cenas da Bíblia. Neste dia, mas em 1720, nascia o arquiteto italiano Giovanni Battista Piranesi. Os desenhos e gravuras de Piranesi influenciaram o estilo de diversos artistas e personagens da literatura da Idade Moderna. Muitos dos desenhadores neoclássicos e escritores do baixo romantismo reorganizaram a sua visão eclética do mundo que os precedeu. Piranesi inaugurou o seu ateliê, prosperou em Roma, tornando-se mesmo cartão de visita da cidade. As gravuras de Giovanni Battista Piranesi foram bastante exploradas e reproduzidas pelos seus contemporâneos. No dia 4 de outubro assinala-se também o Dia Mundial do Animal e o Dia do Médico Veterinário.
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9: 11 e 2. 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
1: Nós gostamos mesmo disto há mais de 10 anos que andamos nesta vida. Aqui está a segunda hora do Clube 80. Eu sou o Luís Ferrão e trago comigo os norte-americanos In Deep, Last Night, a DJ Saved My Life. Entre e fica à vontade.

0: Liga-te connosco no Facebook, escolhe e partilha no grupo Clube 80 as músicas dos anos 70, 80 e 90. 19 de Paul Hardcastle foi um post no nosso grupo do Facebook da Guida Álvaro, que vive em Coimbra. A faixa tem uma forte mensagem anti-guerra, com foco no envolvimento dos Estados Unidos na guerra do Vietnã e o efeito que teve sobre os soldados que nela servirão. Obrigado, Guida. Bom fim de semana.
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0: Fairground, os Simple Red no Clube 80. Obrigado pela companhia. Vocês são os maiores.
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1: Liga-te ao grupo Clube 80 no Facebook. Escolhe músicas dos anos 70, 80 e 90 que te digam alguma coisa e depois partilhe connosco. Deixo agora Dança Nua dos S Entente, um post do António Duarte da Lousã. Obrigado, António. Bom fim de semana.

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0: Chris Isaak é o segundo álbum de estúdio de Chris Isaak, lançado em 1987. Após o fraco sucesso comercial da sua estreia, Isaak aprimorou o seu estilo para R&B sofisticado para o seu acompanhamento. Foi o primeiro álbum a apresentar a sua banda de apoio. A música Blue Hotel foi um sucesso em França, no Reino Unido, e depois, relançada em 1991, chegou ao Top 20. Esta faixa foi um post no Grupo Clube 80 do Facebook do Helder Pedrosa, que vive na Figueira da Foz. Obrigado, Helder. Agora que ganhaste o gosto, aparece mais vezes. Um forte abraço.
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0: É sempre bom ouvir Catch You Up, de Peter Murphy. A seguir vamos lembrar o filme de aventura dos Estados Unidos de 1944, do qual guardo boas memórias, Alibaba e os 40 Ladrões.
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0: Alibaba and the 40 Thieves. Alibaba e os 40 Ladrões. É um filme de aventura dos Estados Unidos de 1944, dirigido por Arthur Lee para a Universal Pictures.
2: Alibaba.
0: O guião deriva do conto do livro Das Mil e Uma Noites, mas traz mudanças ao incluir a invasão do Império Mongol dos séculos 13 e 14 na Ásia, liderada por Ulagun Khan. Um exemplar da série de aventuras exóticas produzidos pela editora Universal.
3: Yes, open no sesame and bring us magnificence and excitement unparalleled on the screen.
0: A história começa com a conquista de Bagdad pelos mongóis.
4: My entire army is not capable of dealing with 40 people.
0: O califa Hassan tenta fugir, mas é traído pelo príncipe Kassan e morto pelos mongóis.
5: My father, the caliph, gave it to me before he died at the hands of the Mongols.
0: O filho do califa, Ali, escapa pelo deserto e encontra, por acaso, o esconderijo dos 40 ladrões, descobrindo o segredo e as palavras mágicas para movimentar a porta da caverna. Abre de sésamo.
6: Open no sesame!
0: Fecha de sésamo.
3: Yes, open no sesame.
0: Os bandidos sabem que Ali é filho do califa e aceitam a sua liderança para lutar contra os mongóis, com Ali passando a chamar-se Ali Baba.
7: This merchant from Basra is Ali Baba.
0: Anos depois, o tirano mongol está para casar com Amara, a filha do príncipe Kassan.
8: He bids you have courage.
0: Ali Baba,
9: he must not try to save me.
0: Rapta a donzela e descobre que a conhecera quando era criança, numa altura em que prometeu amor eterno um ao outro.
10: I'm curious to know why one so beautiful, so young should marry the ruthless Khan.
0: Deixa-a voltar para o palácio de Khan, mas planeia um grande ataque ao ditador no dia do casamento.
11: I shall be queen in Baghdad.
0: Um verdadeiro clássico, Ali Baba e os 40 Ladrões, continuará a ser contado e recontado por gerações vindouras, mantendo viva a magia dos contos de fadas e a imaginação daqueles que se perdem em sua narrativa encantadora.
2: You are welcome, Ali Baba.
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14: Olá, o meu nome é Ana Sofia, sou psicóloga clínica. Hoje falo-lhe de enurese noturna, ou seja, a repetida perda de urina durante a noite, depois do seu filho já ter atingido o controle dos esfíncteres. É algo que tem um papel muito impactante psicologicamente para a criança e, por isso, se se prolongar do tempo, deve procurar um profissional de psicologia para ajudar. É importante que adote hábitos e rotinas de sono e, se necessário, interrupções do sono, acordando a criança para ir à casa de banho durante a noite, preferencialmente sempre à mesma hora. E é igualmente importante que fale com o seu filho no sentido de perceber os sentimentos associados à enurese, ou seja, tentar perceber se tem pesadelos, se anda mais ansioso, nunca humilhando ou ameaçando e não provocando sentimentos de culpa. Se tiver de mudar a roupa da cama, não demonstre nojo ou faça comentários, sempre no sentido de não dramatizar a situação. E evite partilhar estes episódios com pessoas que não vivam com a criança.
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0: liga-te ao grupo com o Manhã Facebook, que depois escolhe e partilha as tuas músicas preferidas dos anos 70, 80 e 90. A seguir ouvem All About Love, a voz é de Andrew Donald, um post do António Pinto de Lisboa no nosso grupo. Ela vai tocar já a seguir. Obrigado, António. Bom fim de semana.
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0: All Out of Love é uma canção da dupla britânica Air Supply de 1980. Em 1999, Andrew Donald gravou uma cover deste tema que fez sucesso na Europa de língua alemã, chegando ao número 3 na Áustria, Alemanha e Suíça. Faz parte do álbum Snowing Under My Skin e também aparece na coletânea Chart It's Six de 1999.

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1: Agora, um super grupo USA for Africa. Um post no grupo Clube 80 do Facebook do João Fuzeta, que nos lembrou que esta música já tem 40 anos. We Are the World foi criada por uma causa nobre, ajudar as vítimas da fome em África. E tal como escreveu João, seria bom erradicar este flagelo mundial. Um grande abraço, amigo, e também para todos os que me acompanham em Setúbal. Bom fim de semana. O Clube 80 volta de hoje 8 dias.

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0: meio-dia e três. 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
8: Olá! Hoje vamos falar sobre um grupo de medicamentos que tem dado muito que falar. Os agonistas dos receptores GLP-1 e GIP. Já ouviu falar sobre injeções para emagrecer? Mas afinal, o que é que são? E quais são as opções que existem neste momento? Então, o GLP-1 é uma hormona produzida naturalmente pelo nosso organismo. Ajuda a controlar o açúcar no sangue, aumenta a sensação de saciedade e torna mais lenta a passagem dos alimentos pelo estômago. Entre os medicamentos que atuam neste sistema encontramos o semaglutido, o liraglutido e o dulaglutido. Já a tirzepatida é diferente, atua não só no GLP-1, mas no GIP, combinando o efeito destas duas hormonas. Estes fármacos são utilizados no tratamento da diabetes tipo 2 e no controle de peso. Inicialmente foram criados para o tratamento da diabetes, mas atualmente já estão indicados também para o tratamento da obesidade, embora não sejam comparticipados pelo Serviço Nacional de Saúde quando utilizados para este fim. E quais são os efeitos secundários? Os efeitos secundários mais frequentes são náuseas, vómitos, diarreia, obstipação e dor ou desconforto abdominal, sobretudo no início do tratamento e quando a dose é aumentada. Sintomas como a dor abdominal intensa, persistente, vómitos repetidos, sinais de desidratação ou sintomas de uma reação alérgica devem motivar a avaliação médica. Apesar de serem muito eficazes, não são adequados para toda a gente. Por isso, estes fármacos não devem ser utilizados por iniciativa própria nem para perder peso sem acompanhamento médico. Até à próxima rúbrica.
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1: As dicas financeiras para pequenas empresas não devem abranger somente o presente. O domínio sobre o futuro da empresa também é fundamental para evitar imprevistos e garantir o desenvolvimento da organização. Através de projeções financeiras, pode simular diversos cenários para os próximos meses e estar preparado para todos eles. Desta forma, a previsão sobre as despesas e receitas pode ser acompanhada de perto para garantir os melhores resultados. Fique de olho na sazonalidade do seu negócio e no noticiário económico. Converse com outras empresas, troque ideias e procure antecipar-se a acontecimentos que podem ser uma oportunidade ou uma ameaça para a sua empresa.
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10: Olá. Marta narra a história da destruição da sua aldeia em Angola e da sua viagem através do Atlântico em direção à Ilha da Madeira. Numa escrita lírica, a autora descreve a violência da captura das populações angolanas, as circunstâncias desumanas em que era feito o seu transporte e as condições de trabalho, alojamento e tratamento a que eram submetidas. O livro aborda um tema inabitual na nossa literatura, o cultivo da cana-de-açúcar na Madeira. A partir do século XV, o que transformou esta ilha num dos principais fornecedores de açúcar da Europa da época. O olhar de Marta é um olhar de descoberta e de fascínio pela imensidão do mar, mas também de crítica à sociedade madeirense da época, aos seus costumes mesquinhos, vícios e hipocrisias. A sua história é uma história de resiliência e de combate que deixa espaço para os sonhos. O livro de hoje é O Mel Sem Abelhas, de Judite Canha Fernandes. Boas ondas de leitura.
0: 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O relógio marca agora...
11: Meio-dia e 24 horas.

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1: Região de Leiria reforça transporte público com novos autocarros elétricos. Saiba mais pormenores já a seguir.
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1: A Comunidade Intermunicipal da Região de Leiria vai reforçar os serviços de transportes públicos da região com 11 novas viaturas 100% elétricas que representam um investimento de 3 milhões de euros que contou com o apoio do Plano de Recuperação e Resiliência e que vão reforçar o serviço público de transporte coletivo de passageiros nos municípios da região. A apresentação das viaturas decorre na terça-feira, pelo meio-dia, no estacionamento do Estádio Municipal de Leiria, junto ao edifício da Nerlei. Segundo o comunicado enviado pelo organismo, no total de 11 autocarros, 6 foram adquiridos diretamente pela comunidade intermunicipal, num investimento superior a 3 milhões de euros, que inclui também a instalação do respectivo sistema de carregamento elétrico. A aquisição contou com financiamento parcial através do PRR. As restantes 5 viaturas foram adquiridas diretamente pela concessionária RDL Rodoviária do Lis 2, responsável pela operação do Serviço Público de Transporte Rodoviário de Passageiros. A entrada dos novos veículos será acompanhada pela celebração de um acordo de cedência onerosa de uso entre a comunidade intermunicipal e a concessionária. As 6 viaturas propriedade da CIMRO serão utilizadas exclusivamente para assegurar serviço adicional correspondente a 300 mil veículos quilómetro por ano. Na prática, a medida representa um aumento efetivo da oferta de transporte público. Os autocarros cedidos não poderão ser utilizados para substituir a oferta base definida no contrato de concessão e permanecerão propriedade da comunidade intermunicipal. O reforço da frota deverá beneficiar, em particular, algumas das linhas com maior procura e níveis de ocupação, nomeadamente nos municípios de Leiria, Pombal e Porto Mós. O município de Pombal alcançou um resultado global de 69,7 pontos em 100 no Índice de Sustentabilidade Municipal 2026, posicionando-se acima da média da região de Leiria, 66,5 pontos, da região centro, 65,3 pontos e da média nacional, de 63,8 pontos. O estudo, citado pela Autarquia Pombalense em comunicado, evidencia ainda um elevado índice de homogeneidade, o que significa que há um desempenho equilibrado nos vários objetivos de desenvolvimento sustentável. No mesmo comunicado de imprensa, a autarquia dá conta da conquista do município em ter já 34% dos indicadores que atingiram as metas definidas para 2030 e outros 15% apresentam uma evolução positiva suficiente para alcançar esses objetivos. Entre os objetivos de desenvolvimento sustentável com melhor desempenho, a Câmara Municipal destaca os relacionados com a vida marinha, água potável e saneamento, saúde de qualidade, redução das desigualdades, ação climática, educação de qualidade e erradicação da pobreza. O Polo de Caldas da Rainha da Escola Superior de Saúde é inaugurado esta terça-feira. Instalado no antigo externato Ramalho Ortigão, o novo polo assinala o início de um projeto de ensino superior na área da saúde e bem-estar, desenvolvido em parceria com o município de Caldas da Rainha, aponta a Universidade de Leiria e Oeste. A criação deste polo, reforça a nota da Universidade, representa um importante passo na estratégia de aproximação do ensino superior aos territórios, reforçando a oferta formativa da região e valorizando a identidade histórica de Caldas da Rainha enquanto cidade ligada à saúde, ao bem-estar e ao termalismo. A iniciativa procura também potenciar sinergias com os recursos e tradições locais, promovendo uma oferta de formação assente no conhecimento científico, na inovação e na ligação à comunidade e afirmando Caldas da Rainha como um espaço de referência para a formação superior na área da saúde e bem-estar. O Governo aprovou uma linha de financiamento de até 200 milhões de euros para garantir a conclusão das obras associadas ao PRR que ainda estão em curso. O que ficou hoje decidido no Conselho de Ministros é que vamos garantir que as obras que estão em curso não vão ficar paradas, afirmou o Ministro da Economia e da Coesão Territorial, Manuel Castro Almeida, no briefing após a reunião do Conselho de Ministros, que decorreu na Guarda. Segundo o governante, as obras poderão ser concluídas desde que os respectivos beneficiários se comprometam a terminá-las até dezembro do próximo ano. Antes, o primeiro-ministro Luís Montenegro tinha anunciado a decisão de aprovar uma linha de 200 milhões de euros dentro do orçamento do Estado para garantir que os projetos que estão inacabados possam chegar a bom termo. Montenegro afirmou que o tema principal da reunião do Conselho de Ministros foi a avaliação da execução do PRR e a continuidade dos investimentos e compromissos assumidos, assegurando que, como o Governo tinha prometido, nada ficaria por acabar e por realizar. A decisão abrange tanto projetos que foram retirados do PRR antes do fim do prazo de execução, como obras que permaneceram no programa, mas não ficaram totalmente concluídas no período previsto. Entre estas encontram-se escolas, centros de saúde, creches e projetos de instituições particulares de solidariedade social, segundo exemplificou o ministro. E assim chega ao fim este serviço noticioso. Fique bem, tenha um bom domingo.
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4: Olá, eu sou Lucinda, sou de Pombal e gostava de ouvir Tiago Bittencourt.

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3: Se gosta de lugares subterrâneos e pouco comuns, a Bósnia-Herzegovina tem uma verdadeira surpresa: a Gruta de Vjetrenica. Situada na região de Ravno, na Herzegovina, é uma das grutas mais importantes do país e tem mais de 7 km de galerias mapeadas. O nome está associado às fortes correntes de ar que se fazem sentir na gruta, sobretudo devido às diferenças de temperatura entre o interior e o exterior. No seu interior existe uma grande diversidade de formas geológicas e de vida subterrânea. Em 2024, esta ponte foi inscrita na lista do Património Mundial da Unesco, tornando-se uma das áreas naturais de maior reconhecimento internacional da Bósnia e Herzegovina.
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agora começa mais uma edição dos Álbuns da Década. Na rádio, o disco The Grand Illusion dos Styx, que foi lançado no mundo da música em agosto de 1977 e vendeu mais de 3 milhões de cópias. Na tabela dos 100 discos mais vendidos na década de 1970, este ocupa o lugar

Os Styx, com as suas imensas harmonias estratificadas e uma abordagem doméstica da produção, representam para muita gente tudo o que existe de bom, ou na verdade de mal, no ROA, o chamado rock orientado para álbuns.

sétimo álbum da banda, The Grand Illusion, reuniu as várias posturas de progressivo, rock e pompa, que iniciaram uma sequência de quatro álbuns multiplatina dos Styx. Este álbum chegou a número 6 nas tabelas dos Estados Unidos da América e a número 12 em Portugal, e passou 9 meses na tabela

Este disco inclui o êxito no top 10 da banda de rock progressivo de Chicago, Come Sail Away, que chegou a número 8 na tabela de singles da Billboard e figurou no top 30 com a canção Fooling Yourself de James Young.

faixa mais dramática do álbum, porém, e aquela que viria a tornar-se uma escolha permanente dos fãs, era Miss America, que prossegue a tendência de combinação do espírito de teclado do movimento progressivo com os refrões trituradores de guitarras dos seus pares mais virados para o rock.

todo o álbum é o trabalho de guitarra de choque brilha, fundindo-se com a do membro fundador James Young, enquanto Dennis DeYoung canta letras histéricas com uma confiança inexistente.

Este disco foi gravado em Chicago, nos Estados Unidos da América, e foi produzido pela banda. Tem a concepção da capa de Chuck Pearson e tem a duração total de 30 minutos, contendo 8 músicas. The Grand Illusion, Fooling Yourself, The Angry Young Man, Superstars, Come Sail Away, Miss America, Man in the Wilderness, Castle Walls e The Grand Finale.

da década, hoje na rádio com o disco The Grand Illusion, dos Styx. Foi lançado no mundo da música em agosto de 1977 e vendeu mais de 3 milhões de cópias. Na tabela dos 100 discos mais vendidos na década de 1970, este ocupou o lugar

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2: E agora, a temperatura em Pombal.
3: 26 graus.

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Hoje o flashback destaca Glória Estefan. Nascida Glória Fajardo a 1 de setembro de 1957, em Cuba, Glória Estefan surgiu em Miami como estrela pop internacional, líder de vendas, primeiro com os Miami Sound Machine e depois com as suas próprias baladas. Em 1978, a cantora casou-se com Emilio Estefan, o teclista dos

Em 1985, os Miami Sound Machine lançaram o seu primeiro álbum em inglês, Primitive Love, que continha temas como Conga, Bad Boy e Words Get in the Way. Nesta altura, os Miami Sound Machine tornaram-se Gloria Estefan and the Miami Sound Machine, com Emílio como agente. Em 1987, a banda lançou Let It Loose, que incluía os êxitos Rhythm Is Gonna Get You, Can't Stay Away From You, Anything For You e One, Two, Three.

Em março de 1990, a artista sofreu graves ferimentos em resultado de um acidente de viação durante uma digressão. A sua canção de regresso, Coming Out of the Dark, de 1991, chegou ao primeiro lugar. O álbum de dupla platina, Into the Light, também tinha os êxitos que

0: Gloria Estefan continuou a gravar em espanhol e em inglês durante todos os anos 90.
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1: Sissi, uma cadela schnauzer miniatura de 11 anos, fugiu de casa em Cedar Rapids, nos Estados Unidos da América, e andou mais de 5 km para encontrar a sua dona, que estava internada no hospital da cidade há 2 semanas, a recuperar de uma cirurgia para retirar um tumor. Os funcionários do hospital ficaram surpresos ao encontrar a cadelinha a andar pelo edifício. A família não faz ideia de como a cadela conseguiu encontrar o hospital e chegar até à sua dona. Sissi tinha desaparecido de casa há cerca de 4 horas. Nancy ficou chocada com a surpresa ao ver o seu animal de estimação a entrar pelo quarto. Disse que se sentiu grata e feliz com a visita. A filha de Nancy, Sarah Wood, foi mais tarde ao hospital buscar Sissi para a levar de volta para casa.
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2: Não se atrase, são
3: 13 e 25.

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1: O Hospital do Divino Espírito Santo de Ponta Delgada, nos Açores, está a utilizar uma ferramenta de inteligência artificial para acelerar o diagnóstico e o tratamento do acidente vascular cerebral AVC. Segundo uma nota de imprensa da instituição, foi dado um passo decisivo na modernização dos cuidados de saúde na região com a introdução da plataforma Brainomics 360. Esta tecnologia de IA de última geração foi especificamente concebida para revolucionar o tratamento do AVC, otimizando o diagnóstico e a rapidez de intervenção, fatores críticos num cenário onde o tempo é cérebro. A introdução deste sistema ao serviço da unidade de AVC e do serviço de imagiologia permite que os exames de tomografia computadorizada sejam processados de forma automatizada. Em poucos segundos, a IA identifica sinais precoces de isquemia e grandes oclusões vasculares que poderiam ser de difícil detecção inicial, garantindo uma precisão diagnóstica ao nível dos melhores centros neurovasculares do mundo, explicou o HDES. Para Raquel Senra, responsável pela Unidade Cerebrovascular do Hospital, esta inovação é vital, uma vez que o AVC é uma emergência médica que poderá levar a um elevado grau de incapacidade e mesmo ao óbito. É fundamental que façamos o diagnóstico o mais precocemente possível e, desta forma, administrar o melhor tratamento o mais rapidamente. A inteligência artificial irá possibilitar que, de forma quase imediata, possamos identificar sinais precoces de isquemia cerebral e de oclusão de vaso intracraniano e, desta forma, possibilitar a sua rápida abordagem. Como atualmente a região autónoma dos Açores não realiza trombectomia mecânica, sendo os doentes enviados maioritariamente para a Ilha da Madeira, Raquel Senra sublinhou que, com a utilização da IA, a partilha das imagens acontecerá praticamente em tempo real, o que vem agilizar o processo da denominada evacuação médica.
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0: O relógio marca agora
2: 13h44.

Ele anda por aí. Depois de 10 anos afastado dos holofotes da política, a ver um período familiar muito difícil, tem surgido a prefaciar e a apresentar livros, deixando alguns recados que deveriam ser atentamente observados e seguidos, digo eu. Refiro-me, como é fácil perceber, a Pedro Passos Coelho, cujo exercício como primeiro-ministro ainda hoje é mal compreendido. Agora, adorado por uma parte significativa do partido no poder, que veria com bons olhos o seu regresso à liderança do PSD, continua, contudo, a não gerar consenso entre os portugueses, lembrados que ainda estão nos cortes sem salários e pensões promovidos pelo seu governo. Nas várias intervenções que vem fazendo, Passos Coelho não poupa o líder do seu partido. Sem convicção e liderança, é menos provável que as pessoas se mobilizem e acreditem numa agenda transformadora, tem repetido, alertando Luís Montenegro que o tempo está a passar-se e que os 3 anos que restam da legislatura não devem ser gastos a lamentar o que não foi feito, mas a acelerar uma agenda de reformas. No prefácio do livro Portugal na Paz dos Bloqueios, de Pedro Gomes dos Santos, apresentado há umas semanas no Porto, Passos Coelho defende uma agenda transformadora, sublinhando que o tempo disponível para concretizar reformas se está a esgotar, sublinhando que mesmo que uma reforma implique perder eleitoralmente, isso deve ser preferível a abandonar as convicções. Como áreas concretas que exigem mudança, o agora ex-primeiro-ministro aponta as pensões da Segurança Social, produtividade e competitividade, saúde, educação, habitação e reforma do Estado. Pedro Passos Coelho aproveita a apresentação do livro para se referir às conclusões preliminares de um estudo que coordena com o socialista Sérgio Sousa Pinto e Nuno Botelho da Associação Comercial do Porto, onde se conclui que a baixa produtividade é o principal entrave ao crescimento português, associada a vários bloqueios de que destacam a burocracia e o centralismo, para além da fiscalidade, justiça, habitação, investimento, capital humano, entre outros. Recentemente, numa conferência em Lisboa com a participação, entre outros, de Mário Centeno, Leonor Beleza e Paulo Mota Pinto, Passos Coelho voltou a incentivar Luís Montenegro a ser bem-sucedido e a dar razão aos portugueses para que eles acreditem que o governo está a resolver não apenas o bem

do dia-a-dia, mas sobretudo o futuro. Sublinhando que não basta apenas pensar no futuro, porque é preciso chegar lá. E há muitas coisas para resolver para até lá chegar. Acrescentando que espera que o Primeiro-Ministro possa desempenhar a sua função à altura daquilo que é a tradição do PSD e que encontre o caminho para que as pessoas o possam valorizar. O que pretende Passos Coelho com as suas intervenções públicas? Regressa à vida política? Voltar à liderança do PSD? A hipótese, ainda que académica, não é de excluir. Em maio, disse que não pretendia excluir o seu futuro político, mas nas suas várias aparições públicas não o disse explicitamente, ficando-se por fomentar o debate político. Fala publicamente, critica decisões do governo, apresenta diagnósticos sobre o país, mas daí não resulta que esteja a preparar a sua candidatura à liderança do partido e à chefia de um novo governo. Há quem interpreta a frequência com que o antigo Primeiro-Ministro tem colocado no centro do debate a ideia de que Portugal precisa de reformas estruturais mais profundas e que o PSD não deve abandonar essa agenda. Há quem admita que esteja a preparar o seu futuro regresso à política ativa e que assim esteja a enfraquecer a liderança do Luís Montenegro. Muitas são as hipóteses que se levantam sempre que Passos Coelho fala. Seria bom que o Luís Montenegro e a sua entourage política levassem em boa conta o que o ex-primeiro-ministro tem vindo a dizer. Ele tem dirigido críticas em vários sentidos, não apenas ao PS, mas também ao PSD de Luís Montenegro, acusando o atual governo de não estar a aproveitar suficientemente as oportunidades que as reformas profundas do que o país necessita. Luís Montenegro também tem falado em fazer reformas, dizendo que elas estão mesmo inscritas no programa do governo. Só que o seu governo não dispõe de maioria na Assembleia da República. Seria necessário dialogar com os partidos, o que não tem acontecido. No atual quadro parlamentar, não se vislumbra qualquer hipótese de consenso para concretizar as reformas que o país necessita. O diálogo é importante. Luís Montenegro continuará com o seu sorriso maroto, a prometer tudo a todos e a garantir que a economia vai bem e o país melhora. Os portugueses, na sua maioria, é que estarão pior, penso eu. Aos políticos fica o conselho. Deixem-se de jogos florais. Ouçam Pedro Passos Coelho.

0: 14 horas. 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
1: A 4 de outubro de 1669, morria o pintor holandês Rembrandt, geralmente considerado um dos maiores nomes da história da arte europeia e o mais importante da história holandesa. É considerado ainda por alguns como o maior pintor de todos os tempos. A sua contribuição para a arte surgiu num período denominado pelos historiadores de Século de Ouro dos Países Baixos, no qual a influência política, a ciência, o comércio e a cultura holandesa, particularmente a pintura, atingiram o seu ápice. Tendo alcançado sucesso na juventude como pintor de retratos, os seus últimos anos foram marcados por tragédia pessoal e dificuldades financeiras. No entanto, as suas gravuras e pinturas foram populares durante toda a sua vida e a sua reputação como artista manteve-se elevada e durante 20 anos ensinou quase todos os importantes pintores holandeses. Os maiores triunfos criativos de Rembrandt são exemplificados especialmente nos retratos dos seus contemporâneos, autorretratos e ilustrações de cenas da Bíblia. Neste dia, mas em 1720, nascia o arquiteto italiano Giovanni Battista Piranesi. Os desenhos e gravuras de Piranesi influenciaram o estilo de diversos artistas e personagens da literatura da Idade Moderna. Muitos dos desenhadores neoclássicos e escritores do baixo romantismo reorganizaram a sua visão eclética do mundo que os precedeu. Piranesi inaugurou o seu ateliê, prosperou em Roma, tornando-se mesmo cartão de visita da cidade. As gravuras de Giovanni Battista Piranesi foram bastante exploradas e reproduzidas pelos seus contemporâneos. No dia 4 de outubro assinala-se também o Dia Mundial do Animal e o Dia do Médico Veterinário.
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2: E agora, tome nota. São
3: 14
2: e 14.

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0: sou o Bernardo, sou de Pombala e gostava de ouvir José Cid.
1: Quando eu era criança, muita gente me achava menino prodígio. Quando for mais crescido,

0: lado de um homem que diz ser o seu marido, numa casa que ele diz ser deles, mas nada disso lhe é familiar. Christine sofre de amnésia psicogénica como resultado de um acidente traumático e não se lembra de nada do seu passado mais recente. Do acidente, ou de Ben, todos os dias tem de se apresentar e lhe explicar a vida que têm em comum. Entretanto, o Dr. Nash, para recuperar a sua memória, força-a a questionar todos aqueles que fazem parte da sua vida. Estará Ben a dizer a verdade sobre o que se passou? Quais serão as verdadeiras intenções do Dr. Nash? Será a sua condição uma simples consequência do acidente? Antes de Adormecer é o filme de hoje do 90cine.
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3: Boa tarde. Agora são
4: 14 e 30.

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2: Apesar de parecer não ter qualquer utilidade, existem várias teorias sobre os benefícios da brincadeira durante o desenvolvimento de um cão. Uma das mais populares defende que brincar serve para preparar o animal para a idade adulta, permitindo-lhe praticar as capacidades motoras que vai precisar em adulto para caçar ou acasalar, bem como comportamentos que servirão para gerir conflitos sociais e estabelecer relações hierárquicas. Brincar também melhora a compreensão dos sinais de comunicação emitidos pelo companheiro de brincadeira, seja um cão ou uma pessoa. Desta forma, a brincadeira social melhorará o entendimento mútuo e aprofunda a relação entre os indivíduos envolvidos. Ao brincar com a mãe e os irmãos, o cão aprende a inibir a mordida. É por isso que os cachorros separados da mãe, numa idade precoce, antes das 7 semanas, costumam morder com força e brincar de forma brusca. Brincar também pode servir como treino físico, pois permite, por um lado, praticar a coordenação motora e, por outro, desenvolver algumas estruturas nervosas, como o cerebelo, a massa muscular e as ligações entre o sistema nervoso e os músculos. Através da brincadeira, o animal explora os seus limites e capacidades, adquire a flexibilidade física e mental e aprende a gerir situações imprevisíveis. Desta forma, durante a brincadeira, os animais colocam-se em situação de desvantagem que lhes permitem explorar possíveis estratégias para superar a dificuldade, mas tudo isto num contexto sem riscos reais.
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0: 12 e 3. 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

Cá estamos uma vez mais com o propósito de lhe fazer companhia ao longo do seu dia. No trabalho, em casa ou onde quer que esteja, o importante é que esteja bem e, sobretudo, que esteja feliz. E se for na nossa companhia, tanto melhor.

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1: Utilize papel reciclado. Consome de 70 a 90% menos de energia do que o papel comum e poupa as nossas florestas. Não se esqueça, escreva dos dois lados da folha e antes de fazer uma impressão, pense se é realmente necessário fazê-la. Lembre-se sempre da reciclagem.
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2: Quer saber que horas são?
3: 15 e 17.

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1: No noroeste da Bósnia e Herzegovina, encontramos o Parque Nacional de Una, criado em torno do rio Una e de outros cursos de água da região. É uma das zonas naturais mais bonitas do país, conhecida pelas águas claras, cascatas e rápidos. Um dos locais mais impressionantes é uma grande cascata formada pelo próprio rio Una. O parque é também procurado por quem gosta de atividades ao ar livre, incluindo rafting e canoagem. Mas não é preciso praticar desportos radicais para apreciar o local. As paisagens, os rios e os trilhos fazem desta uma região particularmente interessante para quem gosta de natureza.
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2: 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Quero agora saudar aqueles que nos acompanham na nossa emissão online e são tantos espalhados por esse mundo fora. Obrigado a todos por, mesmo longe, nos terem tão perto e fazerem desta a vossa rádio. Um grande abraço e obrigado por estarem connosco.

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2: Região de Leiria reforça transporte público com novos autocarros elétricos. Saiba mais pormenores já a seguir.
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2: A Comunidade Intermunicipal da Região de Leiria vai reforçar os serviços de transportes públicos da região com 11 novas viaturas 100% elétricas que representam um investimento de 3 milhões de euros que contou com o apoio do Plano de Recuperação e Resiliência e que vão reforçar o serviço público de transporte coletivo de passageiros nos municípios da região. A apresentação das viaturas decorre na terça-feira, pelo meio-dia, no estacionamento do Estádio Municipal de Leiria, junto ao edifício da Nerlei. Segundo o comunicado enviado pelo organismo, no total de 11 autocarros, 6 foram adquiridos diretamente pela comunidade intermunicipal, num investimento superior a 3 milhões de euros, que inclui também a instalação do respectivo sistema de carregamento elétrico. A aquisição contou com financiamento parcial através do PRR. As restantes 5 viaturas foram adquiridas diretamente pela concessionária RDL Rodoviária do Lis 2, responsável pela operação do Serviço Público de Transporte Rodoviário de Passageiros. A entrada dos novos veículos será acompanhada pela celebração de um acordo de cedência onerosa de uso entre a comunidade intermunicipal e a concessionária. As 6 viaturas propriedade da CIMRO serão utilizadas exclusivamente para assegurar serviço adicional correspondente a 300 mil veículos quilómetro por ano. Na prática, a medida representa um aumento efetivo da oferta de transporte público. Os autocarros cedidos não poderão ser utilizados para substituir a oferta base definida no contrato de concessão e permanecerão propriedade da comunidade intermunicipal. O reforço da frota deverá beneficiar, em particular, algumas das linhas com maior procura e níveis de ocupação, nomeadamente nos municípios de Leiria, Pombal e Porto Mós. O município de Pombal alcançou um resultado global de 69,7 pontos em 100 no Índice de Sustentabilidade Municipal 2026, posicionando-se acima da média da região de Leiria, 66,5 pontos, da região centro, 65,3 pontos e da média nacional, de 63,8 pontos. O estudo, citado pela Autarquia Pombalense em comunicado, evidencia ainda um elevado índice de homogeneidade, o que significa que há um desempenho equilibrado nos vários objetivos de desenvolvimento sustentável. No mesmo comunicado de imprensa, a autarquia dá conta da conquista do município em ter já 34% dos indicadores que atingiram as metas definidas para 2030 e outros 15% apresentam uma evolução positiva suficiente para alcançar esses objetivos. Entre os objetivos de desenvolvimento sustentável com melhor desempenho, a Câmara Municipal destaca os relacionados com a vida marinha, água potável e saneamento, saúde de qualidade, redução das desigualdades, ação climática, educação de qualidade e erradicação da pobreza. O Polo de Caldas da Rainha da Escola Superior de Saúde é inaugurado esta terça-feira. Instalado no antigo externato Ramalho Ortigão, o novo polo assinala o início de um projeto de ensino superior na área da saúde e bem-estar, desenvolvido em parceria com o município de Caldas da Rainha, aponta a Universidade de Leiria e Oeste. A criação deste polo, reforça a nota da Universidade, representa um importante passo na estratégia de aproximação do ensino superior aos territórios, reforçando a oferta formativa da região e valorizando a identidade histórica de Caldas da Rainha enquanto cidade ligada à saúde, ao bem-estar e ao termalismo. A iniciativa procura também potenciar sinergias com os recursos e tradições locais, promovendo uma oferta de formação assente no conhecimento científico, na inovação e na ligação à comunidade e afirmando Caldas da Rainha como um espaço de referência para a formação superior na área da saúde e bem-estar. O Governo aprovou uma linha de financiamento de até 200 milhões de euros para garantir a conclusão das obras associadas ao PRR que ainda estão em curso. O que ficou hoje decidido no Conselho de Ministros é que vamos garantir que as obras que estão em curso não vão ficar paradas, afirmou o Ministro da Economia e da Coesão Territorial, Manuel Castro Almeida, no briefing após a reunião do Conselho de Ministros, que decorreu na Guarda. Segundo o governante, as obras poderão ser concluídas desde que os respectivos beneficiários se comprometam a terminá-las até dezembro do próximo ano. Antes, o primeiro-ministro Luís Montenegro tinha anunciado a decisão de aprovar uma linha de 200 milhões de euros dentro do orçamento do Estado para garantir que os projetos que estão inacabados possam chegar a bom termo. Montenegro afirmou que o tema principal da reunião do Conselho de Ministros foi a avaliação da execução do PRR e a continuidade dos investimentos e compromissos assumidos, assegurando que, como o Governo tinha prometido, nada ficaria por acabar e por realizar. A decisão abrange tanto projetos que foram retirados do PRR antes do fim do prazo de execução, como obras que permaneceram no programa, mas não ficaram totalmente concluídas no período previsto. Entre estas encontram-se escolas, centros de saúde, creches e projetos de instituições particulares de solidariedade social, segundo exemplificou o ministro. E assim chega ao fim este serviço noticioso. Fique bem, tenha um bom domingo.
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11: Saiba que agora são
12: 15h42.
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3: E agora, mais uma edição dos Álbuns da Década, mais um disco em destaque. Desta vez, JT, de James Taylor. O disco foi lançado no mundo da música em julho de 1977 e vendeu mais de 3 milhões de cópias. Na tabela dos 100 discos mais vendidos na década de 1970, este

Tendo-se afirmado como um dos cantores, compositores mais respeitados e proeminentes dos Estados Unidos da América, Taylor parece querer, se não reinventar-se completamente com os seus novos padrões, pelo menos ilustrar outra faceta dos seus talentos.

faixas mais animadas, como Honey Don't Leave LA e Your Smiling Face, reforçam esta ideia, enquanto que a produção elegante do já experiente produtor Peter Asher e a permanência dos músicos acompanhantes de há muito, Kortchmar, que compôs Honey Don't Leave LA, Kunkel e Sklar, asseguram a continuidade musical.

0: E assim acabamos mais uma edição dos Álbuns da Década, hoje com o álbum JT de James Taylor. Este foi lançado no mundo da música em julho de 1977 e vendeu mais de 3 milhões de cópias. Na tabela dos 100 discos mais vendidos na década de 1970, este ocupa o lugar número 74. 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
4: Olá! Hoje vamos falar sobre um grupo de medicamentos que tem dado muito que falar. Os agonistas dos receptores GLP-1 e GIP. Já ouviu falar sobre injeções para emagrecer? Mas afinal, o que é que são? E quais são as opções que existem neste momento? Então, o GLP-1 é uma hormona produzida naturalmente pelo nosso organismo. Ajuda a controlar o açúcar no sangue, aumenta a sensação de saciedade e torna mais lenta a passagem dos alimentos pelo estômago. Entre os medicamentos que atuam neste sistema encontramos o semaglutido, o liraglutido e o dulaglutido. Já a tirzepatida é diferente. Atua não só no GLP-1, mas no GIP, combinando o efeito destas duas hormonas. Estes fármacos são utilizados no tratamento da diabetes tipo 2 e no controle de peso. Inicialmente foram criados para o tratamento da diabetes, mas atualmente já estão indicados também para o tratamento da obesidade, embora não sejam comparticipados pelo Serviço Nacional de Saúde quando utilizados para este fim. E quais são os efeitos secundários? Os efeitos secundários mais frequentes são náuseas, vómitos, diarreia, obstipação e dor ou desconforto abdominal, sobretudo no início do tratamento e quando a dose é aumentada. Sintomas como a dor abdominal intensa, persistente, vómitos repetidos, sinais de desidratação ou sintomas de uma reação alérgica devem motivar a avaliação médica. Apesar de serem muito eficazes, não são adequados para toda a gente. Por isso, estes fármacos não devem ser utilizados por iniciativa própria nem para perder peso sem acompanhamento médico. Até à próxima rúbrica.
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2: A quinoa é isenta de glúten, rica em proteínas e um dos poucos alimentos vegetais que contém quantidades suficientes de todos os 9 aminoácidos essenciais. Também é rica em fibras, magnésio, vitaminas do complexo B, ferro, potássio, cálcio, fósforo, vitamina E e vários antioxidantes benéficos. A quinoa é uma colheita de grãos que é cultivada pelas suas sementes comestíveis. Tecnicamente, não é um grão de cereal, mas um pseudo-cereal. Em outras palavras, é basicamente uma semente que é preparada e consumida de maneira semelhante a um grão. A quinoa foi uma cultura importante para o Império Inca. Eles referiam-se a ela como a mãe de todos os grãos e acreditavam que ela era sagrada. Ela é consumida há milhares de anos na América do Sul e apenas recentemente se tornou um alimento de tendência, chegando mesmo ao status de superalimento.
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1: A culpa nem sempre morre solteira, como se diz por aí. Isto porque se beber mais do que um copo de vinho, saiba que a culpa pode não ter a ver com a sede, nem com a sua possível vontade de ficar embriagado. A culpa de uma pessoa beber mais e mais vinho é do copo. É verdade. Segundo um estudo efetuado pela Universidade de Cambridge, no Reino Unido, o tamanho do copo influencia diretamente a quantidade de bebida que uma pessoa ingere. Parece óbvio, mas não é tanto assim. A quantidade de vinho colocado no copo até pode ser pequena ou igual à de um copo pequeno, mas se o copo for grande, a tendência para repetir a dose é maior, o que faz com que a pessoa beba mais e de forma mais frequente do que quando os copos são pequenos. Depois de fazerem dois testes em dois locais distintos, um bar e um restaurante, e no qual incluíram copos de 250 e 370 ml, os cientistas detectaram que a venda de vinho em copos grandes subiu cerca de 14,5% nos bares e 8,2% nos restaurantes, o que levou também, naturalmente, a um maior consumo da bebida.
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2: Olá, sou a Raquel, sou de Albergaria dos 12 e gostava de ouvir os YouTube. Obrigada.

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1: Olá, o meu nome é Patrick Mendes, sou empresário e músico. Escolhi esta música porque me traz à memória diferentes épocas da minha vida. A letra é uma maravilha poética em francês, a mais bela língua no mundo, logo a seguir à língua portuguesa, claro. E a composição é simplesmente divinal. A primeira coisa que me vem à cabeça quando eu ouço são lembranças da juventude, mas não apenas com saudade, mas sim com orgulho do que já passou. Agora, quando eu ouço, sinto vontade de escrever outros capítulos que possam inscrever-se no pódio das minhas memórias e revivê-los no futuro, com alegria, através deste verdadeiro e intemporal hino à música. Numa só palavra, defino esta música como presente, no sentido de oferta, de prenda, de dádiva, que é aquilo que a vida verdadeiramente nos traz. A música da minha vida é La Bohème, de Charles Aznavour.

faixa mais dramática do álbum, porém, e aquela que viria a tornar-se uma escolha permanente dos fãs, era Miss America, que prossegue a tendência de combinação do espírito de teclado do movimento progressivo com os refrões trituradores de guitarras dos seus pares mais virados para o rock.

todo o álbum é o trabalho de guitarra de choque brilha, fundindo-se com a do membro fundador James Young, enquanto Dennis DeYoung canta letras histéricas com uma confiança inexistente.

Este disco foi gravado em Chicago, nos Estados Unidos da América, e foi produzido pela banda. Tem a concepção da capa de Chuck Pearson e tem a duração total de 30 minutos, contendo 8 músicas. The Grand Illusion, Fooling Yourself, The Angry Young Man, Superstars, Come Sail Away, Miss America, Man in the Wilderness, Castle Walls e The Grand Finale.

edição dos álbuns da década, hoje na rádio com o disco The Grand Illusion, dos Styx. Foi lançado no mundo da música em agosto de 1977 e vendeu mais de 3 milhões de cópias. Na tabela dos 100 discos mais vendidos na década de 1970, este ocupou o lugar

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2: Seria necessário voltar a repicar esses discos, não é? Como de outros, para poder avaliar bem coisas que talvez nos esclarecessem e nos abrissem novos caminhos.

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Ele anda por aí. Depois de 10 anos afastado dos holofotes da política, a viver um período familiar muito difícil, tem surgido a prefaciar e a apresentar livros, deixando alguns recados que deveriam ser atentamente observados e seguidos, digo eu. Refiro-me, como é fácil perceber, a Pedro Passos Coelho, cujo exercício como primeiro-ministro ainda hoje é mal compreendido. Agora, adorado por uma parte significativa do partido no poder, que veria com bons olhos o seu regresso à liderança do PSD, continua, contudo, a não gerar consenso entre os portugueses, lembrados que ainda estão nos cortes sem salários e pensões promovidos pelo seu governo. Nas várias intervenções que vem fazendo, Passos Coelho não poupa o líder do seu partido. Sem convicção e liderança, é menos provável que as pessoas se mobilizem e acreditem numa agenda transformadora, tem repetido, alertando Luís Montenegro que o tempo está a passar-se e que os 3 anos que restam da legislatura não devem ser gastos a lamentar o que não foi feito, mas a acelerar uma agenda de reformas. No prefácio do livro Portugal na Paz dos Bloqueios, de Pedro Gomes dos Santos, apresentado há umas semanas no Porto, Passos Coelho defende uma agenda transformadora, sublinhando que o tempo disponível para concretizar reformas se está a esgotar, sublinhando que mesmo que uma reforma implique perder eleitoralmente, isso deve ser preferível a abandonar as convicções. Como áreas concretas que exigem mudança, o agora ex-primeiro-ministro aponta às pensões da Segurança Social, produtividade e competitividade, saúde, educação, habitação e reforma do Estado. Pedro Passos Coelho aproveitou a apresentação do livro para se referir às conclusões preliminares de um estudo que coordena com o socialista Sérgio Sousa Pinto e Nuno Botelho da Associação Comercial do Porto, onde se conclui que a baixa produtividade é o principal entrave ao crescimento português, associado a vários bloqueios de que destacam a burocracia e o centralismo, para além da fiscalidade, justiça, habitação, investimento, capital humano, entre outros. Recentemente, numa conferência em Lisboa com a participação, entre outros, de Mário Centeno, Leonor Beleza e Paulo Mota Pinto, Passos Coelho voltou a incentivar Luís Montenegro a ser bem-sucedido e a dar razão aos portugueses para que eles acreditem que o governo está a resolver não apenas o bem do dia-a-dia, mas sobretudo o futuro. Sublinhando que não basta apenas pensar no futuro, porque é preciso chegar lá. E há muitas coisas para resolver para até lá chegar. Acrescentando que espera que o primeiro-ministro possa desempenhar a sua função à altura daquilo que é a tradição do PSD e que encontre o caminho para que as pessoas o possam valorizar. O que pretende Passos Coelho com as suas intervenções públicas? Regressar à vida política? Voltar à liderança do PSD? A hipótese, ainda que académica, não é de excluir. Em maio, disse que não pretendia excluir o seu futuro político, mas nas suas várias aparições públicas não o disse explicitamente, ficando-se por fomentar o debate político. Fala publicamente, critica decisões do governo, apresenta diagnósticos sobre o país, mas daí não resulta que esteja a preparar a sua candidatura à liderança do partido e à chefia de um novo governo. Há quem interprete a frequência com que o antigo primeiro-ministro tem colocado no centro do debate a ideia de que Portugal precisa de reformas estruturais mais profundas e que o PSD não deve abandonar essa agenda. Há quem admita que esteja a preparar o seu futuro regresso à política ativa e que assim esteja a enfraquecer a liderança do Luís Montenegro. Muitas são as hipóteses que se levantam sempre que Passos Coelho fala. Seria bom que o Luís Montenegro e a sua entourage política levassem em boa conta o que o ex-primeiro-ministro tem vindo a dizer. Ele tem dirigido críticas em vários sentidos, não apenas ao PS, mas também ao PSD de Luís Montenegro, acusando o atual governo de não estar a aproveitar suficientemente as oportunidades que as reformas profundas de que o país necessita. Luís Montenegro também tem falado em fazer reformas, dizendo que elas estão mesmo inscritas no programa do governo, só que o seu governo não dispõe de maioria na Assembleia da República. Seria necessário dialogar com os partidos, o que não tem acontecido. No atual quadro parlamentar, não se vislumbra qualquer hipótese de consenso para concretizar as reformas que o país necessita. O diálogo é importante. Luís Montenegro continuará, com o seu sorriso maroto, a prometer tudo a todos e a garantir que a economia vai bem e o país melhora. Os portugueses, na sua maioria, é que estarão pior, penso eu. Aos políticos fica o conselho. Deixem-se de jogos florais. Ouçam Pedro Passos Coelho.

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1: O estudo da Universidade Northwestern no estado norte-americano do Illinois conclui que a incapacidade de filtrar a informação sensorial irrelevante é um traço comum dos indivíduos mais criativos. Por isso, da próxima vez que estiver à beira de um ataque de nervos, graças ao colega do lado que come batatas fritas incompreensivelmente crocantes, tenha atenção que isso pode ser um sinal de que você é um gênio criativo. O estudo cita figuras como Charles Darwin, Anton Chekhov ou Marcel Proust, que usava tampões nos ouvidos e forrou o quarto com cortiça para bloquear o barulho exterior enquanto trabalhava. A investigação contou com 100 participantes a quem foi pedido que dessem o máximo de respostas possível a vários cenários muito pouco prováveis e num espaço de tempo limitado. Em seguida, preencheram um questionário sobre o seu desempenho criativo. Os investigadores encontraram, no final, uma ligação significativa entre as respostas e soluções mais criativas e os participantes sensíveis ao barulho de fundo enquanto trabalham.
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5: E agora, tome nota, são
6: 19 e 24.

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1: Sabe quanto custa manter a conta bancária da sua empresa? É interessante que fique atento a esses detalhes, pois muitas vezes os bancos acabam a cobrar taxas automaticamente em contas empresariais. Por isso, faça uma análise periódica de todas as movimentações bancárias para evitar pagar taxas desnecessárias ou de valores exorbitantes. No caso das taxas de manutenção e de anuidade do cartão corporativo, por exemplo, é possível negociar os valores com a instituição financeira. Caso precise de fazer um empréstimo com o banco, leia todas as cláusulas do contrato com bastante atenção para evitar surpresas desagradáveis.
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1: Apesar de parecer não ter qualquer utilidade, existem várias teorias sobre os benefícios da brincadeira durante o desenvolvimento de um cão. Uma das mais populares defende que brincar serve para preparar o animal para a idade adulta, permitindo-lhe praticar as capacidades motoras que vai precisar em adulto para caçar ou acasalar, bem como comportamentos que servirão para gerir conflitos sociais e estabelecer relações hierárquicas. Brincar também melhora a compreensão dos sinais de comunicação emitidos pelo companheiro de brincadeira, seja um cão ou uma pessoa. Desta forma, a brincadeira social melhorará o entendimento mútuo e aprofunda a relação entre os indivíduos envolvidos. Ao brincar com a mãe e os irmãos, o cão aprende a inibir a mordida. É por isso que os cachorros separados da mãe, numa idade precoce, antes das 7 semanas, costumam morder com força e brincar de forma brusca. Brincar também pode servir como treino físico, pois permite, por um lado, praticar a coordenação motora e, por outro, desenvolver algumas estruturas nervosas, como o cerebelo, a massa muscular e as ligações entre o sistema nervoso e os músculos. Através da brincadeira, o animal explora os seus limites e capacidades, adquire a flexibilidade física e mental e aprende a gerir situações imprevisíveis. Desta forma, durante a brincadeira, os animais colocam-se em situação de desvantagem que lhes permitem explorar possíveis estratégias para superar a dificuldade, mas tudo isto num contexto sem riscos reais.
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2: A aplicação para telemóvel Visionauta já estava disponível desde fevereiro deste ano para dispositivos Android, mas agora os utilizadores do sistema operativo da Apple, o iOS, podem também usar a tecnologia desenvolvida pelo brasileiro engenheiro de software especializado em inteligência artificial, Jonathan Santos, que também é cego. Lançar o Visionauta no iPhone era um pedido constante da comunidade. O sucesso no Android mostrou que existe uma necessidade real e agora ninguém fica de fora por causa do serviço operativo que usa, disse Jonathan Santos. A tecnologia já foi transferida mais de 5 mil vezes no Google Play, serviço onde é possível descarregar a aplicação em dispositivos com o sistema Android. De acordo com a nota, a aplicação funciona como um assistente visual portátil que lê textos em voz alta, reconhece dinheiro, o real, dólar, euro, peso mexicano, iene, dólar canadense e australiano, e reconhece também objetos quando o utilizador aponta a câmara do telemóvel para o local que pretende. A aplicação, que já está agora disponível na App Store, consegue ainda responder a perguntas e descrever objetos. Um dos grandes destaques do Visionauta, presente tanto no iOS quanto no Android, é a conversa em tempo real, um modo em que o usuário conversa por voz, de forma natural e contínua, com a inteligência artificial, que descreve o ambiente e responde a perguntas instantaneamente.
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2: E a próxima música é

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0: mais de 60% da ingestão recomendada. O selênio é um mineral essencial com muitos benefícios para a saúde. É um poderoso antioxidante que ajuda o seu corpo a reparar células danificadas e diminui a inflamação. A quinoa também desempenha um papel na saúde da tiroide. É essencial para o funcionamento adequado da glândula tireoide, protegendo-a contra danos e contribuindo para a produção de hormônios. O selênio no cuscuz também pode dar um impulso ao seu sistema imunitário. Este antioxidante ajuda a reduzir a inflamação e aumenta a imunidade, reduzindo o stress oxidativo no seu corpo.
1: 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Saiba agora a temperatura que está em Pombal.
2: 22 graus.

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9: 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A temperatura atual em Pombal é de
10: 21 graus.

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Olá, o meu nome é Patrick Mendes, sou empresário e músico. Escolhi esta música porque me traz à memória diferentes épocas da minha vida. A letra é uma maravilha poética em francês, a mais bela língua no mundo, logo a seguir à língua portuguesa, claro. E a composição é simplesmente divinal. A primeira coisa que me vem à cabeça quando eu ouço são lembranças da juventude, mas não apenas com saudade, mas sim com orgulho do que já passou. Agora, quando eu ouço, sinto vontade de escrever outros capítulos que possam inscrever-se no pódio das minhas memórias e revivê-los no futuro, com alegria, através deste verdadeiro e intemporal hino à música. Numa só palavra, defino esta música como presente, no sentido de oferta, de prenda, de dádiva, que é aquilo que a vida verdadeiramente nos traz. A música da minha vida é La Bohème, de Charles Aznavour.

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1: Sissi, uma cadela schnauzer miniatura de 11 anos, fugiu de casa em Cedar Rapids, nos Estados Unidos da América, e andou mais de 5 km para encontrar a sua dona, que estava internada no hospital da cidade há 2 semanas, a recuperar de uma cirurgia para retirar um tumor. Os funcionários do hospital ficaram surpresos ao encontrar a cadelinha a andar pelo edifício. A família não faz ideia de como a cadela conseguiu encontrar o hospital e chegar até à sua dona. Sissi tinha desaparecido de casa há cerca de 4 horas. Nancy ficou chocada com a surpresa ao ver o seu animal de estimação a entrar pelo quarto. Disse que se sentiu grata e feliz com a visita. A filha de Nancy, Sarah Wood, foi mais tarde ao hospital buscar Sissi para a levar de volta para casa.
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1: If You Don't Know Me By Now é uma canção composta por Kenny Gamble e Leon Nuff e gravada originalmente pelo grupo Harold Melvin e The Blue Notes em 1972, tornando-se o primeiro sucesso do grupo depois de ter sido lançada como single nesse mesmo ano. A canção foi originalmente escrita para LaBelle, trio musical liderado por Patti LaBelle, mas nunca chegaram a gravá-la. Os compositores optaram então por oferecê-la ao grupo Harold Melvin e The Blue Notes, que contou com Teddy Pendergrass como vocalista. Além do lançamento do single em 1972, a canção foi incluída no álbum de estreia do grupo, intitulado I Miss You. Curiosamente, Patti LaBelle acabou por incluir a canção no seu repertório de concertos em 1982. A banda inglesa Simply Red gravou também uma versão que se tornou o seu maior êxito após atingir o topo das tabelas americanas. Chegou ao primeiro lugar da tabela Billboard R&B e atingiu também o número 1 da Billboard Hot 100 em julho de 1989. Integrou ainda a banda sonora do filme Class Action, de 1991. A Associação Americana de Indústria de Gravação elegeu If You Don't Know Me By Now como uma das canções do século XX.

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1: Olá, Marta narra a história da destruição da sua aldeia em Angola e da sua viagem através do Atlântico em direção à Ilha da Madeira. Numa escrita lírica, a autora descreve a violência da captura das populações angolanas, as circunstâncias desumanas em que era feito o seu transporte e as condições de trabalho, alojamento e tratamento a que eram submetidas. O livro aborda um tema inabitual na nossa literatura, o cultivo da cana-de-açúcar na Madeira, a partir do século XV, o que transformou esta ilha num dos principais fornecedores de açúcar da Europa da época. O olhar de Marta é um olhar de descoberta e de fascínio pela imensidão do mar, mas também de crítica à sociedade madeirense da época, aos seus costumes mesquinhos, vícios e hipocrisias. A sua história é uma história de resiliência e de combate que deixa espaço para os sonhos. O livro de hoje é O Mel Sem Abelhas, de Judite Canha Fernandes. Boas ondas de leitura.
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1: A 4 de outubro de 1669, morria o pintor holandês Rembrandt, geralmente considerado um dos maiores nomes da história da arte europeia e o mais importante da história holandesa. É considerado ainda por alguns como o maior pintor de todos os tempos. A sua contribuição para a arte surgiu num período denominado pelos historiadores de Século de Ouro dos Países Baixos, no qual a influência política, a ciência, o comércio e a cultura holandesa, particularmente a pintura, atingiram o seu ápice. Tendo alcançado sucesso na juventude como pintor de retratos, os seus últimos anos foram marcados por tragédia pessoal e dificuldades financeiras. No entanto, as suas gravuras e pinturas foram populares durante toda a sua vida e a sua reputação como artista manteve-se elevada e durante 20 anos ensinou quase todos os importantes pintores holandeses. Os maiores triunfos criativos de Rembrandt são exemplificados especialmente nos retratos dos seus contemporâneos, autorretratos e ilustrações de cenas da Bíblia. Neste dia, mas em 1720, nascia o arquiteto italiano Giovanni Battista Piranesi. Os desenhos e gravuras de Piranesi influenciaram o estilo de diversos artistas e personagens da literatura da Idade Moderna. Muitos dos desenhadores neoclássicos e escritores do baixo romantismo reorganizaram a sua visão eclética do mundo que os precedeu. Piranesi inaugurou o seu ateliê, prosperou em Roma, tornando-se mesmo cartão de visita da cidade. As gravuras de Giovanni Battista Piranesi foram bastante exploradas e reproduzidas pelos seus contemporâneos. No dia 4 de outubro assinala-se também o Dia Mundial do Animal e o Dia do Médico Veterinário.
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2: O relógio marca agora 21:43.

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1: As cestas deviam fazer parte do cotidiano de todas as pessoas pelos vários benefícios que trazem para a saúde, para o bem-estar e para o humor. O corpo e a mente ficam a ganhar com estes pequenos momentos de sono que podem ir de 10 até 90 minutos. Como indica um estudo da Universidade L.G. College nos Estados Unidos, as cestas têm um poder tal que conseguem reduzir a pressão sanguínea, melhorar a saúde cardiovascular e reduzir significativamente o stress, que não só é algo positivo para a saúde em geral, como também melhora a produtividade e a disposição. Mas quanto tempo devemos dormir numa cesta? Pois isso depende. Diz a mesma publicação que existem vários períodos de cesta e que cada um tem os seus benefícios. Ora, vejamos. Cestas de 10 a 20 minutos permitem aumento da energia, facilidade

0: são uma boa opção. Melhoram a memória a curto prazo, o que pode ser bastante benéfico antes dos exames, reuniões ou testes. O poder destas sonecas é ainda mais notório nas sestas de 90 minutos, tempo de descanso que permite melhorar a criatividade, a memória emocional e até, imagine, os sonhos.
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3: Agora, mais uma edição dos Álbuns da Década, mais um disco em destaque. Desta vez, JT, de James Taylor. O disco foi lançado no mundo da música em julho de 1977 e vendeu mais de 3 milhões de cópias. Na tabela dos 100 discos mais vendidos na década de 1970, este ocupa o lugar número

primeiro álbum de James Taylor para a sua nova companhia discográfica, JT, é uma afirmação, na verdade, quase uma defesa, do novo James Taylor, repleto das alegrias da primavera e a emanar uma confiança quase estranha. Tendo-se afirmado como um dos cantores, compositores mais respeitados e proeminentes dos Estados Unidos da América, Taylor parece querer, se não reinventar-se completamente com os seus novos padrões, pelo menos ilustrar outra faceta dos seus talentos.

As faixas mais animadas, como Honey Don't Leave LA e Your Smiling Face, reforçam esta ideia, enquanto que a produção elegante do já experiente produtor Peter Asher e a permanência dos músicos acompanhantes de há muito, Kortchmar, que compôs Honey Don't Leave LA, Kunkel e Sklar, asseguram a continuidade musical.

disco foi gravado em Los Angeles, nos Estados Unidos da América, e conta com a produção de Peter Asher. Tem a concepção da capa de Kosh, Jim Shea e David Alexander e tem a duração total de 38 minutos, contendo 12 músicas. Your Smiling Face, There We Are, Honey Don't Leave LA, Another Grey Morning, Bartender's Blues, Secret of Life, Handyman, I Was Only Telling a Lie, Looking for Love on Broadway, Terra Nova, Traffic Jam e If I Keep My Heart Out of Sight.

0: E assim acabamos mais uma edição dos Álbuns da Década, hoje com o álbum JT de James Taylor. Este foi lançado no mundo da música em julho de 1977 e vendeu mais de 3 milhões de cópias. Na tabela dos 100 discos mais vendidos na década de 1970, este ocupa o lugar número 74. If I keep my heart out of
1: sight. 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
0: E o relógio marca agora
2: 22 e 16.

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3: O vinagre é uma substância líquida e ácida produzida através da fermentação de bebidas alcoólicas, como o vinho, ou por meio de algumas frutas e cereais. Já o vinagre de maçã é um alimento que pode ser feito a partir de qualquer nutriente que contenha açúcar, como a própria maçã, uva, framboesa, maracujá, cana-de-açúcar, kiwi, laranja, tangerina, manga, mel, melado, entre outros. No caso da versão com a maçã, a fruta passa por um processo de fermentação por leveduras benéficas. A concentração usual no vinagre de maçã é de 5% de ácido acético e 95% de água. Alguns dos minerais e vitaminas que ajudam a proporcionar um sabor diferenciado e numerosos benefícios. O vinagre de maçã possui mais substâncias benéficas do que os demais vinagres. O alimento conta com ácido acético e enzimas que são antioxidantes, traços de fibra solúvel e minerais, especialmente o potássio.
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7: Manter um telhado ecológico ou um telhado verde coberto de vegetação não é caro nem complicado e as vantagens são muitas. São purificadores de ar naturais, pois captam carbono e também são isolantes acústicos e térmicos. Dispensam a necessidade de usar aparelhos de ar condicionado.
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1: Apesar de parecer não ter qualquer utilidade, existem várias teorias sobre os benefícios da brincadeira durante o desenvolvimento de um cão. Uma das mais populares defende que brincar serve para preparar o animal para a idade adulta, permitindo-lhe praticar as capacidades motoras que vai precisar em adulto para caçar ou acasalar, bem como comportamentos que servirão para gerir conflitos sociais e estabelecer relações hierárquicas. Brincar também melhora a compreensão dos sinais de comunicação emitidos pelo companheiro de brincadeira, seja um cão ou uma pessoa. Desta forma, a brincadeira social melhorará o entendimento mútuo e aprofunda a relação entre os indivíduos envolvidos. Ao brincar com a mãe e os irmãos, o cão aprende a inibir a mordida. É por isso que os cachorros separados da mãe, numa idade precoce, antes das 7 semanas, costumam morder com força e brincar de forma brusca. Brincar também pode servir como treino físico, pois permite, por um lado, praticar a coordenação motora e, por outro, desenvolver algumas estruturas nervosas, como o cerebelo, a massa muscular e as ligações entre o sistema nervoso e os músculos. Através da brincadeira, o animal explora os seus limites e capacidades, adquire a flexibilidade física e mental e aprende a gerir situações imprevisíveis. Desta forma, durante a brincadeira, os animais colocam-se em situação de desvantagem que lhes permitem explorar possíveis estratégias para superar a dificuldade, mas tudo isto num contexto sem riscos reais.
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2: Bom fim de semana. Quanto a horas, são agora
3: 22:52.

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jogue fora todas essas palavras de desânimo e negatividade que guarda dentro de si. Apague essa página escura do passado que não deixa viver no presente. É necessário esquecer, mas isso não é uma tarefa fácil, pois existem muitas feridas ocultas dentro de nós que se abrem constantemente sem o nosso consentimento. Apague essa voz interior que lhe sussurra que não merece ser feliz. Parece que existe sempre algo que, por mais que queiramos esquecer, continua sempre ali, a nos aprisionar, a nos corroer. É preciso calar essas vozes, cicatrizar essas feridas e enterrar o que passou. Temos que acordar todos os dias com a força, a fé e a certeza renovada que merecemos todo o bem do mundo e que não há passado nem presente que nos impeça de conquistar um futuro mais risonho e feliz. Pense nisto e seja feliz.

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0: 23 horas. 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
1: Região de Leiria reforça transporte público com novos autocarros elétricos. Saiba mais pormenores já a seguir.
0: Notícias com Nuno Oliveira.
1: A Comunidade Intermunicipal da Região de Leiria vai reforçar os serviços de transportes públicos da região com 11 novas viaturas 100% elétricas que representam um investimento de 3 milhões de euros que contou com o apoio do Plano de Recuperação e Resiliência e que vão reforçar o serviço público de transporte coletivo de passageiros nos municípios da região. A apresentação das viaturas decorre na terça-feira, pelo meio-dia, no estacionamento do Estádio Municipal de Leiria, junto ao edifício da Nerlei. Segundo o comunicado enviado pelo organismo, no total de 11 autocarros, 6 foram adquiridos diretamente pela comunidade intermunicipal, num investimento superior a 3 milhões de euros, que inclui também a instalação do respectivo sistema de carregamento elétrico. A aquisição contou com financiamento parcial através do PRR. As restantes 5 viaturas foram adquiridas diretamente pela concessionária RDL Rodoviária do Lis 2, responsável pela operação do Serviço Público de Transporte Rodoviário de Passageiros. A entrada dos novos veículos será acompanhada pela celebração de um acordo de cedência onerosa de uso entre a comunidade intermunicipal e a concessionária. As 6 viaturas propriedade da CIMRO serão utilizadas exclusivamente para assegurar serviço adicional correspondente a 300 mil veículos quilómetro por ano. Na prática, a medida representa um aumento efetivo da oferta de transporte público. Os autocarros cedidos não poderão ser utilizados para substituir a oferta base definida no contrato de concessão e permanecerão propriedade da comunidade intermunicipal. O reforço da frota deverá beneficiar, em particular, algumas das linhas com maior procura e níveis de ocupação, nomeadamente nos municípios de Leiria, Pombal e Porto Mós. O município de Pombal alcançou um resultado global de 69,7 pontos em 100 no Índice de Sustentabilidade Municipal 2026, posicionando-se acima da média da região de Leiria, 66,5 pontos, da região centro, 65,3 pontos e da média nacional, de 63,8 pontos. O estudo, citado pela Autarquia Pombalense em comunicado, evidencia ainda um elevado índice de homogeneidade, o que significa que há um desempenho equilibrado nos vários objetivos de desenvolvimento sustentável. No mesmo comunicado de imprensa, a autarquia dá conta da conquista do município em ter já 34% dos indicadores que atingiram as metas definidas para 2030 e outros 15% apresentam uma evolução positiva suficiente para alcançar esses objetivos. Entre os objetivos de desenvolvimento sustentável com melhor desempenho, a Câmara Municipal destaca os relacionados com a vida marinha, água potável e saneamento, saúde de qualidade, redução das desigualdades, ação climática, educação de qualidade e erradicação da pobreza. O Polo de Caldas da Rainha da Escola Superior de Saúde é inaugurado esta terça-feira. Instalado no antigo externato Ramalho Ortigão, o novo polo assinala o início de um projeto de ensino superior na área da saúde e bem-estar, desenvolvido em parceria com o município de Caldas da Rainha, aponta a Universidade de Leiria e Oeste. A criação deste polo, reforça a nota da Universidade, representa um importante passo na estratégia de aproximação do ensino superior aos territórios, reforçando a oferta formativa da região e valorizando a identidade histórica de Caldas da Rainha enquanto cidade ligada à saúde, ao bem-estar e ao termalismo. A iniciativa procura também potenciar sinergias com os recursos e tradições locais, promovendo uma oferta de formação assente no conhecimento científico, na inovação e na ligação à comunidade e afirmando Caldas da Rainha como um espaço de referência para a formação superior na área da saúde e bem-estar. O Governo aprovou uma linha de financiamento de até 200 milhões de euros para garantir a conclusão das obras associadas ao PRR que ainda estão em curso. O que ficou hoje decidido no Conselho de Ministros é que vamos garantir que as obras que estão em curso não vão ficar paradas, afirmou o Ministro da Economia e da Coesão Territorial, Manuel Castro Almeida, no briefing após a reunião do Conselho de Ministros, que decorreu na Guarda. Segundo o governante, as obras poderão ser concluídas desde que os respectivos beneficiários se comprometam a terminá-las até dezembro do próximo ano. Antes, o primeiro-ministro Luís Montenegro tinha anunciado a decisão de aprovar uma linha de 200 milhões de euros dentro do orçamento do Estado para garantir que os projetos que estão inacabados possam chegar a bom termo. Montenegro afirmou que o tema principal da reunião do Conselho de Ministros foi a avaliação da execução do PRR e a continuidade dos investimentos e compromissos assumidos, assegurando que, como o Governo tinha prometido, nada ficaria por acabar e por realizar. A decisão abrange tanto projetos que foram retirados do PRR antes do fim do prazo de execução, como obras que permaneceram no programa, mas não ficaram totalmente concluídas no período previsto. Entre estas encontram-se escolas, centros de saúde, creches e projetos de instituições particulares de solidariedade social, segundo exemplificou o ministro. E assim chega ao fim este serviço noticioso. Fique bem, tenha um bom domingo.
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1: Olá, o meu nome é Ana Sofia, sou psicóloga clínica. Hoje falo-lhe de enurese noturna, ou seja, a repetida perda de urina durante a noite, depois do seu filho já ter atingido o controle dos esfíncteres. É algo que tem um papel muito impactante psicologicamente para a criança e por isso, se se prolongar do tempo, deve procurar um profissional de psicologia para ajudar. É importante que adote hábitos e rotinas de sono e, se necessário, interrupções do sono, acordando a criança para ir à casa de banho durante a noite, preferencialmente sempre à mesma hora. E é igualmente importante que fale com o seu filho no sentido de perceber os sentimentos associados à enurese, ou seja, tentar perceber se tem pesadelos, se anda mais ansioso, nunca humilhando ou ameaçando e não provocando sentimentos de culpa. Se tiver de mudar a roupa da cama, não demonstre nojo ou faça comentários, sempre no sentido de não dramatizar a situação. Evite partilhar estes episódios com pessoas que não vivam com a criança.
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0: Ele anda por aí. Depois de 10 anos afastado dos holofotes da política, a ver um período familiar muito difícil, tem surgido a prefaciar e a apresentar livros, deixando alguns recados que deveriam ser atentamente observados e seguidos, digo eu. Refiro-me, como é fácil perceber, a Pedro Passos Coelho, cujo exercício como primeiro-ministro ainda hoje é mal compreendido. Agora, adorado por uma parte significativa do partido no poder, que veria com bons olhos o seu regresso à liderança do PSD, continua, contudo, a não gerar consenso entre os portugueses, lembrar-se que ainda estão nos cortes sem salários e pensões promovidos pelo seu governo. Nas várias intervenções que vem fazendo, Passos Coelho não poupa o líder do seu partido. Sem convicção e liderança, é menos provável que as pessoas se mobilizem e acreditem numa agenda transformadora, tem repetido, alertando Luís Montenegro que o tempo está a passar-se e que os 3 anos que restam da legislatura não devem ser gastos a lamentar o que não foi feito, mas a acelerar uma agenda de reformas. No prefácio do livro Portugal na Paz dos Bloqueios, de Pedro Gomes dos Santos, apresentado há umas semanas no Porto, Passos Coelho defende uma agenda transformadora, sublinhando que o tempo disponível para concretizar reformas se está a esgotar, sublinhando que mesmo que uma reforma implique perder eleitoralmente, isso deve ser preferível a abandonar as convicções. Como áreas concretas que exigem mudança, o agora ex-primeiro-ministro aponta as pensões da Segurança Social, produtividade e competitividade, saúde, educação, habitação e reforma do Estado. Pedro Passos Coelho aproveitou a apresentação do livro para se referir às conclusões preliminares de um estudo que coordena com o socialista Sérgio Sousa Pinto e Nuno Botelho da Associação Comercial do Porto, onde se conclui que a baixa produtividade é o principal entrave ao crescimento português, associada a vários bloqueios de que destacam a burocracia e o centralismo, para além da fiscalidade, justiça, habitação, investimento, capital humano, entre outros. Recentemente, numa conferência em Lisboa com a participação, entre outros, de Mário Centeno, Leonor Beleza e Paulo Mota Pinto, Passos Coelho voltou a incentivar Luís Montenegro a ser bem-sucedido e a dar razão aos portugueses para que eles acreditem que o governo está a resolver não apenas o bem do dia-a-dia, mas sobretudo o futuro. Sublinhando que não basta apenas pensar no futuro, porque é preciso chegar lá, e há muitas coisas para resolver para até lá chegar. Acrescentando que espera que o primeiro-ministro possa desempenhar a sua função à altura daquilo que é a tradição do PSD e que encontre o caminho para que as pessoas o possam valorizar. O que pretende Passos Coelho com as suas intervenções públicas? Regressa à vida política? Voltar à liderança do PSD? A hipótese, ainda que académica, não é de excluir. Em maio, disse que não pretendia excluir o seu futuro político, mas, nas suas várias aparições públicas, não o disse explicitamente, ficando-se por fomentar o debate político. Fala publicamente, critica decisões do governo, apresenta diagnósticos sobre o país, mas daí não resulta que esteja a preparar a sua candidatura à liderança do partido e à chefia de um novo governo. Há quem interpreta a frequência com que o antigo primeiro-ministro tem colocado no centro do debate a ideia de que Portugal precisa de reformas estruturais mais profundas e que o PSD não deve abandonar essa agenda. Há quem admita que esteja a preparar o seu futuro regresso à política ativa e que assim esteja a enfraquecer a liderança do Luís Montenegro. Muitas são as hipóteses que se levantam sempre que Passos Coelho fala. Seria bom que o Luís Montenegro e a sua entourage política levassem em boa conta o que o ex-primeiro-ministro tem vindo a dizer. Ele tem dirigido críticas em vários sentidos, não apenas ao PS, mas também ao PSD de Luís Montenegro, acusando o atual governo de não estar a aproveitar suficientemente as oportunidades que as reformas profundas de que o país necessita. Luís Montenegro também tem falado em fazer reformas, dizendo que elas estão mesmo inscritas no programa do governo, só que o seu governo não dispõe de maioria na Assembleia da República. Seria necessário dialogar com os partidos, o que não tem acontecido. No atual quadro parlamentar, não se vislumbra qualquer hipótese de consenso para concretizar as reformas que o país necessita. O diálogo é importante. Luís Montenegro continuará, com o seu sorriso maroto, a prometer tudo a todos e a garantir que a economia vai bem e o país melhora. Os portugueses, na sua maioria, é que estarão pior, penso eu. Aos políticos fica o conselho. Deixem-se de jogos florais. Ouçam Pedro Passos Coelho.
1: Foi a opinião de Alfredo Faustino. Alfredo Faustino.
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1: Olá! Hoje vamos falar sobre um grupo de medicamentos que tem dado muito que falar. Os agonistas dos receptores GLP-1 e GIP. Já ouviu falar sobre injeções para emagrecer? Mas afinal, o que é que são? E quais são as opções que existem neste momento? Então, o GLP-1 é uma hormona produzida naturalmente pelo nosso organismo. Ajuda a controlar o açúcar no sangue, aumenta a sensação de saciedade e torna mais lenta a passagem dos alimentos pelo estômago. Entre os medicamentos que atuam neste sistema, encontramos o semaglutido, o liraglutido e o dulaglutido. Já a tirzepatida é diferente. Atua não só no GLP-1, mas no GIP, combinando o efeito destas duas hormonas. Estes fármacos são utilizados no tratamento da diabetes tipo 2 e no controle de peso. Inicialmente foram criados para o tratamento da diabetes, mas atualmente já estão indicados também para o tratamento da obesidade, embora não sejam coparticipados pelo Serviço Nacional de Saúde quando utilizados para este fim. E quais são os efeitos secundários? Os efeitos secundários mais frequentes são náuseas, vómitos, diarreia, obstipação e dor ou desconforto abdominal, sobretudo no início do tratamento e quando a dose é aumentada. Sintomas como a dor abdominal intensa, persistente, vómitos repetidos, sinais de desidratação ou sintomas de uma reação alérgica devem motivar a avaliação médica. Apesar de serem muito eficazes, não são adequados para toda a gente. Por isso, estes fármacos não devem ser utilizados por iniciativa própria nem para perder peso sem acompanhamento médico. Até à próxima rúbrica.
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3: Olá, eu sou Cristina, sou de Lisboa. Quero ouvir Whitney Houston.

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2: Um estudo divulgado recentemente sugere que Marte terá albergado no seu interior sistemas magmáticos semelhantes aos da Terra, que estão associados à forma como planetas desenvolvem atmosferas, oceanos e ambientes potencialmente habitáveis. Segundo o estudo, realizado por cientistas da Universidade de Oxford, no Reino Unido, planetas rochosos podem não ter necessidade de placas tectónicas, ao contrário do que sucede com a Terra, para formarem crostas complexas e reunirem as condições que sustentam a vida, tal como se conhece. Marte não tem efetivamente placas tectónicas, mas possui a mesma complexidade geológica que a Terra. De acordo com a investigação publicada na revista científica Nature Astronomy e que se baseou em dados da missão InSight da Agência Espacial Norte-Americana, NASA. A missão, entretanto finda, colocou em 2018 o primeiro sismómetro em solo marciano e revelou o interior do planeta com um detalhe sem precedentes. Os autores do estudo detiveram-se numa camada de cerca de 24 km sob a superfície de Marte, que, defendem, se terá formado onde rocha fundida se acumulou nas profundezas e se fragmentou gradualmente em diferentes materiais, deixando para trás resíduos de cristais densos na base da crosta e materiais mais leves no topo. Na Terra, processos geológicos semelhantes ocorrem debaixo dos arcos vulcânicos e estão ligados à formação de continentes. De acordo com o estudo, a camada interior de cerca de 24 km poderá estender-se por centenas ou mesmo milhares de quilómetros em torno do hemisfério norte de Marte, indiciando que o planeta terá tido sistemas magmáticos enormes e interligados, em vez de simples vulcões isolados.
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1: A proclamação da República em Portugal foi neste dia, no ano de 1910. No dia seguinte, 6 de outubro, o Diário do Governo anunciava ao povo português a constituição do Governo Provisório da República, o que aconteceria de imediato com a presidência de Joaquim Teófilo Braga. Entre outras mudanças, com a implementação da República, foram substituídos o hino nacional, a bandeira e a moeda. A 5 de outubro de 1962, os Beatles lançavam o primeiro disco em formato single com a música Love Me Do no lado A e P.S. I Love You no lado B. Ainda no Reino Unido, mas em 1969, a BBC estreava a série Monty Python's Flying Circus, que foi emitida ao longo de 45 episódios, divididos em 4 temporadas. E a 5 de outubro de 1995, o Prémio Nobel da Literatura era atribuído ao poeta e ensaísta irlandês Seamus Heaney. Nascido na Irlanda do Norte, Heaney é considerado, depois de William Butler Yeats, Bernard Shaw e Samuel Beckett, como um dos maiores poetas das Irlandas.
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A realeza sempre foi dada a birras e excentricidades. Foram muitos os reis de Portugal cujas singularidades marcaram os anais da nossa história. Dom Fernando I, o Formoso, que estava prometido a uma infanta de Castela, por conveniência política, apaixonou-se perdidamente por Leonor Teles, uma mulher da nobreza que já era casada. Mas rei é rei. Anulou-lhe o casamento e casou com ela. Esta teimosia culminou na crise dinástica de 1383-85, quase fazendo com que Portugal perdesse a independência para Castela. Dom Pedro I, o justiceiro, andava doido por uma formosa galega, Inês de Castro. O seu pai, Afonso IV, levava muito a sério o adágio popular de Espanha, nem bom vento, nem bom casamento. Mandou matar a bela. Quando chegou ao trono, Dom Pedro vingou-se. Mandou arrancar o coração aos assassinos e declarou que teria casado com Inês de Castro em segredo. Mandou desenterrá-la e coroou a rainha de Portugal. E ordenou às cortes que lhe beijassem as mãos, apesar do seu corpo já estar em avançado estado de composição, sujeitos a engolir-lhe alguma falangeta. Grande pancada. Dom João V, o magnânimo, vivia obcecado com a opulência com que vivia Luís XIV de França, o Rei Sol. Como tinha os cofres cheios de ouro que chegava do Brasil aos magotas, deu-lhe para gastar fortunas em caprichos arquitetónicos e religiosos. O Aqueduto das Águas Livres, a Biblioteca Joanina, a Capela de São João Batista, entre outros. Mas a realização mais demonstrativa da sua megalomania foi a construção do Palácio Convento de Mafra. Pediram-lhe um convento modesto para 13 frades, mas a paranoia do rei não lhe permitia tal frugalidade. Mandou construir um monumento gigantesco com mais de 1.200 divisões, construído por mais de 50 mil operários, demonstrando assim a grandeza do seu poder absoluto perante a Europa. Dom Afonso VI, o vitorioso, também conhecido pelo Rei Criança, para além de se recusar a tomar banho e de assinar documentos régios, gostava de andar à noite pelas ruas de Lisboa a virar caixotes de lixo e a meter-se em desacatos. Até o rei mais importante da nossa história é dado a caprichos. É o rei Dom Cristiano, o loiro. Deu-no à moca e abandonou os seus súbditos. Acredito que alguns dos ouvintes menos informados possam pensar que o rei Dom Cristiano talvez não seja mais importante que Dom Afonso Henriques, o conquistador. Nada mais errado. A influência de Dom Afonso foi só até ao Alentejo, enquanto Dom Cristiano é conhecido no mundo inteiro. Se o honorável ouvinte for ao Turkmenistão, é plausível que encontre lá gente a dar piruetas de 360 graus e a gritar "Sim!". Para além disso, os valores humanos de Dom Cristiano são muito maiores. Dom Afonso Henriques dava-se mal com a mãe, enquanto Dom Cristiano tudo faz para que a mãe se mantenha fresca e viçosa. A velha já tem mais recaustagens do que a frota da Rodoviária Nacional. Afonso só leva vantagem sobre Dom Cristiano numa coisa: conseguiu que as suas manas, o Raca e Sanchas, desencalhassem com os espanhóis. Já Cristiano não conseguiu arranjar espanhóis dispostos a levar a Cátia e a Nelma. Mas que evento tão extraordinário terá levado o nosso monarca mais amado e marcante

De qualquer forma, o assunto é grave e já mereceu a intervenção dos maiores signatários da nação. Só não contou ainda com a mediação do secretário-geral das Nações Unidas, António Guterres. Mas também seria inútil. O homem, em dois mandatos, não conseguiu resolver nenhum conflito. Mas esta inesperada abdicação, pelo menos para os que não conhecem JJ, já fez correr muita tinta e muitas horas de debate televisivo. Como percebem, muito bola, são muitos os protagonistas políticos que já se puseram a mandar bitaites sobre o caso. Também não seria descabido saber o que o Bruno Fernandes acha sobre a permanência de Luís Neves como Ministro da Administração Interna ou do Rafael Leão sobre o Orçamento de Estado. Parece claro que neste imbróglio ninguém fica a ganhar. Ou talvez não. As telenovelas mexicanas, apesar das dobragens mal feitas e do enredo ser sempre sobre moças, mais parecem saídas de uma festa de carnaval no inflante branco, a degladiarem-se para acasalar com o protagonista mais rico e mais parecido com o Zezé Camarinha, comparadas com a Fer El Rei Cristiano JJ, adquirem uma certa dignidade. Até à próxima.

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